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1: A Ponte Velha de Mostar tem uma história muito mais complexa do que aquilo que vemos atualmente. A ponte original foi construída no século XVI e permaneceu durante séculos como um dos grandes símbolos da cidade. Durante a Guerra da Bósnia, na década de 1990, a ponte foi destruída depois de ter sido atingida por fogo de artilharia. A sua reconstrução começou posteriormente e a nova ponte foi inaugurada em 2004. O processo procurou recuperar, tanto quanto possível, o aspecto e as características da ponte histórica. Atualmente, a Ponte Velha e a Zona Histórica de Mostar estão classificadas pela Unesco como Património Mundial. Para além do seu valor arquitetónico, a ponte tornou-se também um símbolo de reconstrução depois da destruição provocada pela guerra.
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3: E agora, tempo para mais uma edição dos Álbuns da Década. Hoje na rádio, o disco Captain Fantastic and the Brown Dirt Cowboy de Elton John, que foi lançado em maio de 1975 e vendeu mais de 3 milhões de cópias. Na tabela dos 100 discos mais vendidos na década de 1970, este ocupa o lugar número

o letrista Bernie Taupin viraram-se para dentro para que o álbum de 1975, Captain Fantastic and the Brown Dirt Cowboy, fizesse o balanço da sua incrível ascensão de esforçados compositores de canções até ao estrelato

primeiro álbum de sempre a estrear logo no topo da tabela dos Estados Unidos da América, Captain Fantastic surgiu num período tormentoso para o cantor, que, sendo talvez então a estrela musical mais famosa do planeta e que se debatia com a depressão e a dependência de fármacos.

tema extremamente pessoal, é ilustrado pela faixa mais conhecida do disco, êxito em quarta posição nos Estados Unidos da América, a assombrosamente bela Someone Saved My Life Tonight, aparentemente inspirada por uma tentativa de suicídio do artista quando vivia

escrito num barco de cruzeiro, o álbum foi o segundo, depois do decepcionante Caribou, de 1974, a ser gravado no rancho Caribou, no Colorado, Estados Unidos da América. E foi o seu primeiro lançamento de um trabalho de estúdio em quase um ano após um período prolífico em que fez sair 6 LPs completamente originais em pouco mais de 3 anos.

Embora fosse um triunfo comercial, é um trabalho mais subtil do que os seus predecessores, dado seguir um tema comum em lugar de reunir um potencial single de êxito atrás de outro.

conseguiu manter-se durante 7 semanas em número 1 nos Estados Unidos da América, 2 no Reino Unido e chegou ao 4º lugar em Portugal e assinalou um apogeu criativo dos dois compositores. Mas a partir daí e durante alguns anos instalou-se o declínio.

Este disco foi gravado em Colorado, nos Estados Unidos da América, e conta com a produção de Gus Dudgeon. Tem a duração total de 47 minutos e conta com 10 músicas. Captain Fantastic and the Brown Dirt Cowboy, Tower of Babel, Betty Fingers, Tell Me When the Whistle Blows, Someone Saved My Life Tonight, Gotta Get a Meal Ticket, Better of Death, Writing, We All Fall in Love Sometimes e Curtains.

0: Foi mais uma edição dos álbuns da década. Hoje na rádio o disco Captain Fantastic and the Brown Dirt Cowboy de Elton John, que foi lançado no mundo da música em maio de 1975 e vendeu mais de 3 milhões de cópias. Na tabela dos 100 discos mais vendidos na década de 1970, este ocupa o lugar número 79.
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4: No magic is stronger than sisterhood. Cast by fate, tested by time, and never broken.
5: With you? Are you like six? Are you six? Yeah.
6: Bruxaria e casamentos estão em destaque em mais uma edição do Cinema 7 que agora começa e onde lhe vou falar de duas estreias nas salas de cinema nacionais que acontecem esta quinta-feira. E para começar, vamos ao reencontro de Sandra Bullock e Nicole Kidman em Magia e Sedução, Segredos de Família.
7: You don't believe we're cursed?
8: No.
9: We're Owen's women. Love is our undoing.
10: What if you guys were all just a little bit dramatic?
6: A história desenrola-se um quarto século após o primeiro filme, Magia e Sedução, de 1998, agora com a filha mais velha de Sally a desenterrar o passado obscuro da família e a trazer com isso uma crise ligada à maldição que aterroriza os Owens há anos. Para salvarem o dia, as irmãs viajam com as tias para o Reino Unido. Em 1998, Sandra Bullock e Nicole Kidman protagonizaram Magia e Sedução, um filme de Griffin Dunne baseado num romance de Alice Hoffman sobre duas irmãs bruxas. Não foi um sucesso, mas ao longo dos anos gerou um enorme culto. Sally e Gillian Owens, as personagens de Bullock e Kidman, estão de volta nesta sequela, também feita a partir de uma obra de Alice Hoffman, saída em 2021, mas agora realizada pela dinamarquesa Susanne Bier, que já tinha dirigido Sandra Bullock no filme Bird Box. No elenco, além de Bullock e Kidman, Stockard Channing e Diane West voltam como as tias Owens, juntando-se agora Joey King e Maisie Williams como as filhas de Sally, bem como Lee Pace, Cholo Mariduena e Solly McLeod.
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12: Tem um galão de pingar e meia torrada, só chuto.
13: Já não fazemos torradas. Agora temos sandes, panca, quiser um bocado de tosse. Quero um menu por smoothie.
6: E de um filme de bruxas onde o amor também anda no ar, passamos a uma produção portuguesa que fala de uma das grandes tradições do país, neste caso de Lisboa, os casamentos de Santo António. O filme chama-se Santo António, o Casamenteiro de Lisboa.
14: Eu marquei esta reunião porque os casamentos bateram no fundo. Mas eu creio que temos esperança que vem de fora.
15: Quer vender os casamentos de Santo António a uma empresa francesa?
14: Essa palavra vender é feíssima.
6: Carmo e Valentim são dois funcionários da Câmara Municipal de Lisboa que têm o pelouro da organização dos casamentos de Santo António, um evento que já conheceu melhores dias. São obrigados a reinventá-lo e revitalizá-lo, ou então perdem o emprego. E há uma multinacional francesa prestes a entrar em jogo.
15: Nós vamos finalmente ser beer friendly.
16: Em 2026.
13: Desculpa. Estás mesmo apostado ainda a cabo dos casamentos?
17: Vamos nos casar pela vontade de Deus.
18: Cara, não pode ser.
6: Depois de A Gaiola Dourada, o êxito cómico de 2013 e Miss França de 2020, Ruben Alves está de volta com uma nova comédia portuguesa centrada, como o nome indica, nos casamentos de Santo António. Rita Blanco e Joaquim Monchique interpretam os personagens principais num elenco onde constam ainda os nomes de Ana Bola, Maria Rueff, Pedro Narcessian, Maria João Bastos, Paco Leon, João Catarré, Inês Ares Pereira, Lídia Franco, Rui Mendes ou Joaquim de Almeida.
13: Kardashian da Alfama.
19: Esta poderá ser a edição mais pequena dos casamentos de Santo António, mas certamente será a mais icónica. de acontecer vai ser melhor que o Milagre de Fátima.
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1: Chan Chan é uma composição do trovador cubano Compay Segundo, escrita em 1984 e gravada pela primeira vez em 1985 pelo seu próprio grupo. Em 1987, Segundo juntou-se a Ilíades Ochoa e juntos gravaram uma versão com o Quarteto Pátria. No entanto, a EGREM, a editora nacional cubana, só divulgou estas gravações na segunda metade da década de 1990. Mais tarde, em 1996, Compay Segundo, Ilíades Ochoa e outros músicos veteranos cubanos gravaram uma nova versão da canção como parte do projeto Buena Vista Social Club. A canção tornou-se a faixa de abertura do seu álbum epónimo e a canção de assinatura do grupo, e alcançou fama internacional. Compay Segundo explicou um dia que não compôs Chan Chan, sonhou-a. Disse sonhar com música. Às vezes acordava com uma melodia na cabeça e ouvia os instrumentos, tudo assim muito claro. Olhava da varanda e não via ninguém, mas ouvia-a como se fosse tocada na rua. E nunca soube como explicar isto. Um dia acordou a ouvir aquelas quatro notas sensíveis. Juntou-lhes uma letra inspirada num conto infantil da sua infância, conhecido como Juanica e Chan Chan. E agora a música é cantada por todo o lado. A origem do conto é uma canção de agricultor que ele aprendeu quando tinha 12 anos. A música gira em torno de dois personagens centrais, Juanica e Chan Chan, que estão a construir uma casa. Para isso, vão à praia buscar um pouco de areia. Chan Chan recolhe a areia e coloca-a na jib, que é uma peneira própria para areia, e é Juanica que vai ter de peneirá-la. Mas para isso, ela tem de se abanar, e isso deixa Chan Chan envergonhado. As quatro localizações mencionadas na canção, Alto Cedro, Marcané, Coeto e Maiari, referem-se a cidades próximas umas das outras na província de Holguín, no extremo leste de Cuba. É uma prática comum no filho cubano, um género de música e dança que teve origem nas terras altas do leste de Cuba, no final do século XIX, e que mistura elementos latinos e africanos, fazer menção de toponímia.

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2: Quem nunca teve uma capa transparente que ganhou uma tonalidade amarela ou castanhada que atira a primeira pedra? Esta situação é tão comum que está facilmente entre as mais chatas para o detentor de um telemóvel. Acontece que quando compra um telemóvel com uma cor que o agrada, certamente quererá adquirir uma capa protetora transparente para que possa sempre ver a tonalidade que comprou. Por outro lado, pode ver-se obrigado a comprar uma capa opaca para garantir que não passa pela situação de ter uma capa transparente que, com o uso, ficou mais amarelada. Pois bem, saiba que há formas de conseguir limpar de forma eficaz e deixamos-lhe aqui três métodos simples a que pode recorrer para limpar a sua capa protetora e deixá-la com o aspecto com que a adquiriu. A escolha do método a utilizar, sobretudo, depende da gravidade da situação. Pelo que se experimentar a primeira e não funcionar, poderá sempre experimentar a seguinte para ver se obtém o resultado desejado. Sem mais demoras, saiba como pode conseguir limpar a sua capa protetora transparente. Para uma limpeza leve, comece por tirar a capa do telemóvel, coloque água morna numa taça, adicione 2 ou 3 gotas de detergente comum, misture o sabão na água, umedeça um pano de microfibras, esfregue a capa e preste especial atenção às zonas dos botões e cantos. Limpe com água e repita se for necessário. Seque com um pano de microfibras e deixe secar por algum tempo antes de colocar a capa novamente no telemóvel. Para uma limpeza média, comece por tirar a capa do telemóvel, aplique bicarbonato de sódio às áreas mais problemáticas, molhe uma escova de dentes que já não use e esfregue, molhe a capa e repita se for necessário. Seque com um pano de microfibras e espere entre 1 a 2 horas para garantir que secou antes de colocar a capa de novo no telemóvel. Para uma limpeza profunda, comece por tirar a capa do telemóvel, use uma taça que seja suficientemente grande e profunda para a capa ficar submersa, coloque a capa na taça e deite 2 colheres de sopa de bicarbonato de sódio, aplique uma caneca de vinagre branco para obter uma reação. Deixe a capa submersa até 24 horas, sendo que este tempo depende essencialmente do estado em que está a capa. Depois, limpe a capa com água e seque com um pano de microfibras. Deixe secar por algum tempo e, uma vez completado este passo, pode voltar a colocá-la no telemóvel.
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1: Analise as suas tarefas do dia-a-dia e siga o seu planeamento. Além disso, considere as prioridades. Saiba diferenciar o que é urgente e importante, importante e não urgente. E veja se não está a classificar algo como urgente e não importante. Estudos mostram que a maioria das pessoas dedicam a maior parte do seu tempo no que é importante e urgente, o chamado firefighting, ou seja, vive a apagar o incêndio. Para uma boa gestão de tempo e produtividade, o ideal seria dedicar cerca de 70% naquilo que for importante e não urgente. Sinal de planeamento, organização, produtividade e eficiência.
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1: Como é que reage quando ouve sons do tipo alguém a comer batatas fritas ou a bater os dentes ou a engolir água de forma mais barulhenta? Estes sons incomodam? Então é provável que sofra de uma condição de saúde chamada misofonia, algo que, mais ou menos como a hiperacusia, denota um aumento anormal de sensibilidade auditiva. Isto faz com que certos sons para umas pessoas sejam normais e se tornem insuportáveis para outras. Uma pessoa que sofra desta condição tem uma reação de rejeição ao ouvir, por exemplo, uma pessoa a clicar uma caneta de forma repetida. A Sky News relata que esta condição não era consensual entre a comunidade científica, mas alguns investigadores da Universidade de Newcastle, em Inglaterra, provaram que existe uma diferença no lóbulo frontal do cérebro das pessoas que padeçam da doença. Quem apresenta sinais de misofonia, para além de se sentir incrivelmente incomodado com este tipo de sons, ainda pode registar uma elevação na frequência cardíaca quando os ouve. O estudo demonstra as mudanças críticas no cérebro como provas acrescidas para convencer uma comunidade médica, ainda cética, de que isto é uma desordem genuína.
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1: O iodo é um mineral essencial para a produção das hormonas da tiroide, responsáveis por regular o metabolismo, o crescimento e o desenvolvimento do organismo. Uma ingestão insuficiente pode afetar o funcionamento da tiroide e, durante a gravidez, pode comprometer o desenvolvimento neurológico do bebê. As principais fontes alimentares de iodo incluem peixe, marisco, leite, ovos e sal iodado. Em pessoas que seguem dietas vegetarianas ou veganas, a ingestão de iodo pode exigir maior atenção, sobretudo quando não consomem alimentos fortificados. É importante lembrar que nem todo o sal utilizado em Portugal é iodado. Em geral, garantir uma ingestão adequada de iodo é uma medida simples, mas importante para a saúde ao longo da vida.
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0: 3 e 3. 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

0: 4 e 1. 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
1: No dia 10 de setembro de 1740, nasceu o poeta português Nicolau Tolentino. Pertenceu ao movimento da Nova Arcádia, uma academia literária fundada em Lisboa. Por lá também passaram Bocage, Curvo Semedo, José Agostinho de Macedo, Francisco Manuel do Nascimento e a Marquesa de Alorna. Extinta definitivamente em 1794, a Nova Arcádia deixou a publicação do Almanaque das Musas como testemunho do seu trabalho. O Tratado de Saint-Germain foi celebrado a 10 de setembro de 1919 pelos aliados, vitoriosos de um lado e de outro pela nova República da Áustria. Foi assinado na cidade de Saint-Germain-en-Laye, na França, após o término da Primeira Guerra Mundial. Mais recentemente, e neste mesmo dia, mas em 2004, Manuel de Oliveira recebia o Leão de Ouro de Carreira do Festival de Veneza. O filme Brokenback Mountain, de Ang Lee, recebia o Leão de Ouro do Festival. O realizador português teve a mais longa carreira da história do cinema, com uns notáveis 88 anos ao seu serviço. É autor de 32 longas metragens. No ano seguinte, em 2005, a atleta portuguesa Anais Muniz conquistava o título de campeã mundial de júniores de triatlo no Campeonato do Japão.
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0: 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E agora, tempo para a temperatura em Pombal. 15.

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1: Olá, viva! Na planície avermelhada e ardente do sertão brasileiro, duas manchas verdes de juazeiros surgiam aos caminhantes como promessa de alívio. Sob o peso da fome, do cansaço e da seca, Fabiano, Sinhá Vitória, os filhos e a cachorra baleia arrastavam-se pela caatinga sem fim. Tinham caminhado o dia inteiro, estavam cansados e famintos. A sombra parecia próxima, mas fugia como miragem. Sinhá Vitória trazia o filho mais novo escanchado no quarto e um baú de folha na cabeça. Fabiano, sombrio, cambaio, a espingarda de pederneira no ombro. O menino mais velho e a cachorra baleia iam atrás. Os juazeiros aproximaram-se, recuaram, sumiram-se. O menino mais velho pôs-se a chorar e sentou-se no chão. Anda, condenado do diabo, gritou-lhe o pai. O pirralho não se mexeu e Fabiano desejou matá-lo. Tinha o coração grosso, queria responsabilizar alguém pela sua desgraça. A seca aparecia-lhe como um facto necessário e a obstinação da criança irritava-o. Certamente esse obstáculo miúdo não era culpado, mas dificultava a marcha e o vaqueiro precisava de chegar. Não sabia onde. Pelo espírito atribulado, o sertanejo passou a ideia de abandonar o filho naquele descampado. Pensou nos urubus, nas ossadas, coçou a barba ruiva e suja, examinou os arredores. São estas as personagens que acompanhamos na novela Vidas Secas, publicada em 1938 pelo escritor brasileiro Graciliano Ramos e que se tornou um clássico da literatura no seu país. Fabiano acabara por colocar o menino no cangote, adormecido, e a viagem prosseguira mais lenta, mais arrastada, mais silenciosa. Ainda na véspera eram seis viventes, contando com o papagaio. Coitado, morrera na areia do rio onde haviam descansado à beira de uma poça. A fome apertara demais os retirantes e por ali não existia sinal de comida. Baleia jantara os pés, a cabeça, os ossos do amigo e não guardava lembrança disto. Agora estranhava não ver sob o baú de folha a gaiola pequena onde a ave se equilibrava mal. Fabiano também sentia a falta dela, mas logo a recordação chegava. Tinha andado a procurar raízes à toa. O resto da farinha acabara, não se ouvia um berro de res perdida na caatinga. O papagaio parecia louco e Sinhá Vitória resolveu aproveitá-lo como alimento. Justificara-se declarando a si mesma que ele era mudo e inútil. Mas o bicho não podia deixar de ser mudo. Ordinariamente a família falava pouco e depois daquele desastre viviam todos calados. Raramente soltavam palavras curtas, falavam por interjeições guturais. Faço aqui uma primeira pausa musical com o tema Lamento Sertanejo, de Gilberto Gil, com Dominguinhos.

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1: Num cotovelo do caminho, Fabiana avistou um canto de cerca, o que o encheu de esperança de achar comida, tanta que sentiu vontade de cantar, mas a voz saiu-lhe rouca e medonha. A cerca da esperança acabou por os conduzir ao pátio de uma fazenda deserta e sem vida. Fabiano foi apanhar gravetos, trouxe do chiqueiro das cabras uma braçada de madeira meio moída pelo capim, arrancou touceiras de uma cambira e fez uma fogueira. A cadela baleia arrebitou as orelhas, arregaçou as ventas, sentiu o cheiro de priás e saiu correndo para voltar pouco depois com um pequeno roedor nos dentes. Era uma caça mesquinha, é certo, mas adiaria à morte do grupo. Agora o priá assava num espeto de alecrim e eram todos felizes. A fazenda renasceria e ele, Fabiano, seria o vaqueiro. Para bem dizer, seria dono daquele mundo. A realidade, porém, mostrou-se um pouco diferente deste devaneio de felicidade que a fome mitigada provocou. Fabiana apossou-se da casa porque não tinha onde cair morto, mas com a trovoada e o fim da seca regressou o fazendeiro que o expulsou. Fabiana fez-se desentendido, ofereceu os seus préstimos e o patrão aceitou-o. Agora havia um teto, havia trabalho e já não era preciso fugir da seca com a morte nos calcanhares. Mas a vida continuava dura. O patrão fazia as contas para seu proveito e Fabiano, que não sabia ler nem calcular, não tinha as palavras para se defender. Acabava por baixar a cabeça e aceitar. Sabia lidar com o gado e com a terra, mas não com o mundo dos homens. Sinhá Vitória, por seu lado, sonhava com uma cama de couro verdadeira que não lhe magoasse as costas e imaginava uma vida um pouco menos áspera para os seus filhos. Por outro lado, os meninos descobriam o mundo à sua maneira. Faziam perguntas a medo e procuravam dar nome às coisas que os rodeavam. Naquela família, as palavras eram poucas, as explicações davam-se com abundância de gritos e gestos. Essa escassez de linguagem tornava-os vulneráveis. Diante do patrão e da polícia, Fabiano sentia-se pequeno. Bastava uma farda para o deixarem seguro e sem defesa. Era-lhe difícil compreender as regras de um mundo que parecia sempre feito para favorecer os outros. Por isso, Fabiano não se achava homem. Era um bicho, um cabra que vivia em terra alheia, ocupado em guardar coisas dos outros. Ouvimos agora Isabel Silvestre e o tema A Gente Não Lê, um original de Rui Veloso e Carlos T, de 1982.

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1: Ao longo de pouco mais de uma centena de páginas, percorremos os caminhos com esta família sob um sol impiedoso entre a poeira, a fome e a esperança teimosa de encontrar um lugar onde simplesmente possa viver. Em Vidas Secas, Graciliano Ramos mostra-nos uma humanidade ferida, reduzida ao essencial, num mundo onde a própria linguagem escasseia. Os dois filhos de Fabiana e Sinhá Vitória não têm sequer nome próprio. Em contrapartida, a baleia, a cadela da família, adquire uma profundidade emocional rara, tornando-se uma das personagens mais tocantes do livro. Nas palavras de um crítico, uma trágica isomorfia entre bichos e homens. Num universo de privação extrema, a fronteira entre a humanidade e a animalidade torna-se incerta. Baleia caça para alimentar a família, depois de o papagaio ter sido sacrificado para matar a fome. E quando chega a sua vez de morrer, espera-nos uma cena a um tempo dilacerante e enternecedora. Vidas Secas é sobre o sertão brasileiro, mas também sobre a condição humana. Tal como Faulkner transformou o sul dos Estados Unidos num território literário universal, Graciliano Ramos fez do sertão um lugar onde reconhecemos dramas que ultrapassam fronteiras. A pobreza, a exclusão, a luta pela dignidade e a resistência perante a adversidade. Sobre Vidas Secas, escreveu o autor numa carta: "Fiz o livrinho sem paisagens, sem diálogos e sem amor. Nisso, pelo menos, ele deve ter alguma originalidade. A minha gente, quase muda, vive numa casa velha de fazenda. As pessoas adultas, preocupadas com o estômago, não têm tempo de abraçar-se. Até a cachorra é uma criatura decente." Se me escutaram até aqui, obrigada. Por hoje é tudo. Até à próxima.

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1: A Ponte Velha de Mostar tem uma história muito mais complexa do que aquilo que vemos atualmente. A ponte original foi construída no século XVI e permaneceu durante séculos como um dos grandes símbolos da cidade. Durante a Guerra da Bósnia, na década de 1990, a ponte foi destruída depois de ter sido atingida por fogo de artilharia. A sua reconstrução começou posteriormente e a nova ponte foi inaugurada em 2004. O processo procurou recuperar, tanto quanto possível, o aspecto e as características da ponte histórica. Atualmente, a Ponte Velha e a Zona Histórica de Mostar estão classificadas pela Unesco como Património Mundial. Para além do seu valor arquitetónico, a ponte tornou-se também um símbolo de reconstrução depois da destruição provocada pela guerra.
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0: e Nicole Kidman em Magia e Sedução, Segredos de Família. A história desenrola-se um quarto século após o primeiro filme, Magia e Sedução, de 1998, agora com a filha mais velha de Sally a desenterrar o passado obscuro da família e a trazer com isso uma crise ligada à maldição que aterrorizou os Owens há anos. Para salvar o dia, as irmãs viajam com as tias para o Reino Unido.
1: If you want to find her, you have to work together.
2: My blood, your blood,
3: our blood.
4: Jed said we could trust this guy.
0: Em 1998, Sandra Bullock e Nicole Kidman protagonizaram Magia e Sedução, um filme de Griffin Dunne baseado num romance de Alice Hoffman sobre duas irmãs bruxas. Não foi um sucesso, mas ao longo dos anos gerou um enorme culto. Sally e Gillian Owens, as personagens de Bullock e Kidman, estão de volta nesta sequela, também feita a partir de uma obra de Alice Hoffman, saída em 2021, mas agora realizada pela dinamarquesa Susanne Bier, que já tinha dirigido Sandra Bullock no filme Bird Box. No elenco, além de Bullock e Kidman, Stockard Channing e Diane West voltam como as tias Owens, juntando-se agora Joey King e Maisie Williams como as filhas de Sally, bem como Lee Pace, Cholo Mariduena e Solly McLeod.
5: Tem um galão pingado e meia torrada, só chuto.
6: Já não fazemos torradas. Agora temos sandes, panca, quiser um bocado de tosse. Quer um menu por smoothie?
0: E de um filme de bruxas onde o amor também anda no ar, passamos a uma produção portuguesa que fala de uma das grandes tradições do país, neste caso de Lisboa, os casamentos de Santo António. O filme chama-se Santo António, o Casamenteiro de Lisboa.
7: Eu marquei esta reunião porque os casamentos bateram no fundo. Mas eu creio que temos esperança que vem de fora.
8: Quer vender os casamentos de Santo António a uma empresa francesa?
7: Essa palavra vender é feíssima.
0: Carmo e Valentim são dois funcionários da Câmara Municipal de Lisboa que têm o pelouro da organização dos casamentos de Santo António, um evento que já conheceu melhores dias. São obrigados a reinventá-lo e revitalizá-lo, ou então perdem o emprego. E há uma multinacional francesa prestes a entrar em jogo.
8: Nós vamos finalmente ser beer friendly.
9: Em 2026.
6: Estás mesmo apostado em dar cabo dos casamentos?
10: Vamos nos casar pela vontade de Deus.
11: Cara, não pode ser.
0: Depois de A Gaiola Dourada, o êxito cômico de 2013 e Miss França de 2020, Ruben Alves está de volta com uma nova comédia portuguesa centrada, como o nome indica, nos casamentos de Santo António. Rita Blanco e Joaquim Monchique interpretam os personagens principais num elenco onde constam ainda os nomes de Ana Bola, Maria Rueff, Pedro Narcessian, Maria João Bastos, Paco Leon, João Catarré, Inês Ares Pereira, Lídia Franco, Rui Mendes ou Joaquim de Almeida.
6: Kardashian da Alfama.
12: Esta poderá ser a edição mais pequena dos casamentos de Santo António. Mas certamente será a mais icónica. Isto acontecer vai ser melhor que o Milagre de Fátima.
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1: Passamos uma boa parte da nossa vida à procura da felicidade e imaginemos que a encontraremos num lugar livre de conflitos e dor. Porém, não é assim. A felicidade não resulta da ausência de conflitos, e sim da capacidade de lidar com eles. Não resulta da falta de dor, e sim da capacidade de não a valorizarmos como o centro das nossas atenções. Não vem da ausência de problemas, inquietações e dificuldades, e sim da capacidade de não nos deixarmos abater por eles. Não vem da ausência de críticas, e sim da coragem de sermos quem somos, independentemente daquilo que os outros possam pensar. A felicidade não vem de fora, e sim de dentro de nós. Não vem do mundo exterior, mas sim da nossa força interior, da capacidade que temos para reconhecer que somos realmente merecedores. Pense nisto e seja feliz.

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0: saber qual é a próxima música. 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
0: O iodo é um mineral essencial para a produção das hormonas da tireoide, responsáveis por regular o metabolismo, o crescimento e o desenvolvimento do organismo. Uma ingestão insuficiente pode afetar o funcionamento da tireoide e, durante a gravidez, pode comprometer o desenvolvimento neurológico do bebê. As principais fontes alimentares de iodo incluem peixe, marisco, leite, ovos e sal iodado. Em pessoas que seguem dietas vegetarianas ou veganas, a ingestão de iodo pode exigir maior atenção, sobretudo quando não consomem alimentos fortificados. É importante lembrar que nem todo o sal utilizado em Portugal é iodado. Em geral, garantir uma ingestão adequada de iodo é uma medida simples, mas importante para a saúde ao longo da vida.
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2: Quem nunca teve uma capa transparente que ganhou uma tonalidade amarela ou castanhada que atira a primeira pedra? Esta situação é tão comum que está facilmente entre as mais chatas para o detentor de um telemóvel. Acontece que quando compra um telemóvel com uma cor que o agrada, certamente quererá adquirir uma capa protetora transparente para que possa sempre ver a tonalidade que comprou. Por outro lado, pode ver-se obrigado a comprar uma capa opaca para garantir que não passa pela situação de ter uma capa transparente que, com o uso, ficou mais amarelada. Pois bem, saiba que há formas de conseguir limpar de forma eficaz e deixamos-lhe aqui três métodos simples a que pode recorrer para limpar a sua capa protetora e deixá-la com o aspecto com que a adquiriu. A escolha do método a utilizar, sobretudo, depende da gravidade da situação, pelo que se experimentar a primeira e não funcionar, poderá sempre experimentar a seguinte para ver se obtém o resultado desejado. Sem mais demoras, saiba como pode conseguir limpar a sua capa protetora transparente. Para uma limpeza leve, comece por tirar a capa do telemóvel, coloque água morna numa taça, adicione 2 ou 3 gotas de detergente comum, misture o sabão na água, umedeça um pano de microfibras. Esfregue a capa e preste especial atenção às zonas dos botões e cantos. Limpe com água e repita se for necessário. Seque com um pano de microfibras e deixe secar por algum tempo antes de colocar a capa novamente no telemóvel. Para uma limpeza média, comece por tirar a capa do telemóvel, aplique bicarbonato de sódio às áreas mais problemáticas, molhe uma escova de dentes que já não use e esfregue, molhe a capa e repita se for necessário. Seque com um pano de microfibras e espere entre 1 a 2 horas para garantir que secou antes de colocar a capa de novo no telemóvel. Para uma limpeza profunda, comece por tirar a capa do telemóvel, use uma taça que seja suficientemente grande e profunda para a capa ficar submersa, coloque a capa na taça e deite 2 colheres de sopa de bicarbonato de sódio, aplique uma caneca de vinagre branco para obter uma reação. Deixe a capa submersa até 24 horas, sendo que este tempo depende essencialmente do estado em que está a capa. Depois, limpe a capa com água e seque com um pano de microfibras. Deixe secar por algum tempo e, uma vez completado este passo, pode voltar a colocá-la no telemóvel.
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5: E em Pombal estão agora 15 graus.

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1: Primeira edição do Festival das Eiras anima a aldeia do Val este fim de semana. Saiba mais pormenores já a seguir.
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1: A primeira edição do Festival das Eiras, uma iniciativa promovida pela Freguesia de Pombal, pela Freguesia de Vilacã e pela Associação dos Amigos da Aldeia do Val, acontece este fim de semana com atividades no sábado e no domingo. O objetivo é o de devolver a vida na Aldeia do Val às antigas eiras. O programa inclui música, dança, fotografia, histórias e memória. A iniciativa celebra a identidade rural, as tradições e o encontro entre gerações, com destaque para a estreia pública do Coro das Mulheres. O festival nasce com o propósito de recuperar espaços que durante décadas foram lugares de trabalho, mas também de encontro e de convívio. Nas eiras secava-se e debulhava-se o cereal, descamisava-se o milho, partilhavam-se histórias e celebrava-se a vida comunitária, lembra a organização, mas com a transformação das práticas agrícolas e dos modos de vida, muitas perderam a sua função e ficaram adormecidas no tempo. De acordo com a Associação dos Amigos da Aldeia do Val, existem cerca de meia centena de eiras na localidade. Logo, a primeira edição do Festival das Eiras pretende voltar a abrir estes lugares à comunidade, valorizando a memória coletiva da aldeia e criando novas experiências de encontro entre moradores, visitantes e diferentes gerações. No sábado, sob o mote Eiras a Ganhar Vida, o público será convidado a percorrer a aldeia e a descobrir quatro espaços temáticos: a Eira do Milho, a Eira da Dança, a Eira da Música e a Eira da Memória. Na Eira do Milho serão recuperados gestos e vivências associados à descamisada e aos antigos trabalhos agrícolas, juntando diferentes gerações em torno de uma prática que marcou o cotidiano rural. A Eira da Dança dará palco à dança tradicional, com a participação dos ranchos típicos de Pombal e de Vilacã, com a recriação de elementos ligados aos antigos casamentos e caminhos de junco. Na Eira da Música, ouvir-se-ão tocatas, gaiteiros e concertinas, trazendo novamente às eiras os sons que acompanhavam os momentos de trabalho, de festa e de convívio. Por sua vez, a Eira da Memória será transformada numa antiga taberna, acompanhada por uma exposição de fotografias antigas e por histórias da comunidade. A Associação dos Amigos da Aldeia do Val está a reunir imagens junto dos habitantes, envolvendo-os diretamente na construção deste espaço de recordação e homenagem. Os grupos séniores das freguesias de Pombal e de Vilacã serão também convidados a participar, partilhando saberes, experiências e memórias. No final, o convívio prossegue no telheiro comunitário da Associação dos Amigos da Aldeia do Val, com petiscos e animação de cariz tradicional. Já no domingo, o Festival das Eiras começa fora da aldeia, com uma caminhada entre Pombal e a Aldeia do Val. À chegada, terá lugar um dos momentos especiais da programação, a estreia pública do Coro das Mulheres. O programa encerra com um almoço comunitário que visa prolongar à mesa o espírito de proximidade, convívio e partilha que atravessa todo o festival. A Comunidade Intermunicipal da Região de Leiria pediu à Infraestruturas de Portugal uma atitude de resolução para minimizar a sinistralidade no IC8, onde este ano morreram 5 pessoas na área do distrito. O IC8 continua a ser uma preocupação muito grande para os autarcas, disse à agência Lusa o presidente da Comunidade Intermunicipal, Jorge Vala, adiantando que a eventual conclusão do projeto de requalificação da via, daqui a 2 anos, vai prolongar um problema gravíssimo que, infelizmente, tem resultado em perdas de vidas. No final de uma reunião do Conselho Intermunicipal, Jorge Vala alertou que não têm sido poucos os acidentes e que achamos que a Infraestruturas de Portugal tem de tomar uma atitude de resolução, mesmo que não seja definitiva, para minimizar o impacto que aquela estrada tem na vida das pessoas que a utilizam diariamente, defendeu o autarca. Para ele, Em algumas zonas do IC8, é possível minimizar esse impacto com separadores centrais, como foi feito na variante Leiria, acabando com a mortalidade e os acidentes graves. O autarca considera tratar-se de um investimento que a Infraestruturas de Portugal tem condições para fazer rapidamente e com poucos recursos financeiros, admitindo que em alguns cruzamentos mais perigosos possa haver uma solução semafórica. O presidente da CIM reiterou que a solução dos separadores centrais em cimento, como foi colocado na variante Leiria, é de certeza absoluta um fator de minimização dos acidentes graves que têm acontecido no IC8. Os pais de um aluno que morreu na queda de uma baliza num colégio de Leiria reclamam quase 500 mil euros a um professor e à congregação religiosa proprietária da escola, segundo a ação em tribunal. A ação de processo comum no Juízo Central Cível de Leiria pede a condenação dos réus a pagarem solidariamente à mãe do aluno, a título de danos patrimoniais, cerca de 233 mil euros, por danos intercalares, pela perda do direito à vida e por danos não patrimoniais. Os pais exigem ao docente e à congregação das Irmãs Franciscanas Hospitaleiras da Imaculada Conceição o pagamento solidário de 265 mil euros, de acordo com a petição inicial à qual a Agência Lusa teve acesso. O aluno de 15 anos, que frequentava o nono ano, morreu a 25 de maio de 2021, na sequência da queda de uma baliza na aula de Educação Física, ministrada pelo professor, no campo de futebol de relevado sintético do Colégio Conciliar de Maria Imaculada. O Ministério Público acusou o professor de Educação Física e a diretora da escola de um crime de homicídio por negligência grosseira, mas em fase de instrução, o juiz decidiu não levar aquela responsável a julgamento. Em outubro do ano passado, o Tribunal Judicial de Leiria condenou o professor a 1 ano e 2 meses de prisão, pena suspensa na sua execução por igual período sem regime de prova, pelo crime de homicídio por negligência. O pedido de indemnização civil formulado pelos pais do aluno, que tinha sido admitido em fase de julgamento, foi depois remetido para os tribunais civis. E assim termina mais um bloco informativo da sua rádio. Fique bem, continue na nossa companhia.
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0: Já a seguir, vai ouvir esta música.

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6: A temperatura atual em Pombal é de
7: 15 graus.

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1: No dia 10 de setembro de 1740, nasceu o poeta português Nicolau Tolentino. Pertenceu ao movimento da Nova Arcádia, uma academia literária fundada em Lisboa. Por lá também passaram Bocage, Curvo Semedo, José Agostinho de Macedo, Francisco Manuel do Nascimento e a Marquesa de Alorna. Extinta definitivamente em 1794, a Nova Arcádia deixou a publicação do Almanaque das Musas como testemunho do seu trabalho. O Tratado de Saint-Germain foi celebrado a 10 de setembro de

0: Ang Lee, recebeu o Leão de Ouro do festival. O realizador português teve a mais longa carreira da história do cinema, com uns notáveis 88 anos ao seu serviço. É autor de 32 longas metragens. No ano seguinte, em 2005, a atleta portuguesa Anaís Muniz conquistava o título de campeã mundial de júniores de triatlo no Campeonato do Japão.
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2: Em Portugal continental são
3: 7:46.

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2: Está no ar mais um Pombal em agenda para lhe dar sugestões para que aproveite bem este fim de semana no concelho de Pombal. E começo com o festival Faz Parte, que este ano, na sua terceira edição, decorre num único dia, mais concretamente no sábado, na Ponte Dona Maria, no centro de Pombal. O programa reúne propostas artísticas multidisciplinares que cruzam teatro, dança e música, integrando ainda atividades envolventes de participação livre, como uma zona de pintura ou xadrez urbano, contando também com uma área de street food. Assim, no sábado, durante o festival, poderá participar na viagem no tempo na Casa Varela, uma experiência imersiva em realidade virtual produzida pelo pombalense Ilan Gergoso dos Santos. O DJ 95100 vai atuar entre as 14 e as 16h30 e depois das 19 às 21h30. Poderá também ver o espetáculo de itinerância Mesa, do projeto EZ, entre as 15 e as 16 e das 19h30 às 20h30. Às 16h30 atua o Lirena Teatro com as Estações Efêmeras e às 18h30 a dança com Fantasia Minor, de Marco da Silva Ferreira. Também neste fim de semana realiza a sua primeira edição do Festival das Eiras, organizado pelas Juntas de Freguesia de Pombal e Vilacã e pela Associação dos Amigos da Aldeia do Val. No sábado, as Eiras da Aldeia do Val voltam a ganhar vida

0: através de 4 espaços temáticos: a Eira do Milho, a Eira da Música, a Eira da Dança e a Eira da Memória, que poderão ser percorridas pelas pessoas, que ali poderão ouvir música popular, ver danças tradicionais, partilhar um pouco das histórias da aldeia ou ver recriações de práticas agrícolas de outros tempos. Depois, no domingo, há uma caminhada que vai ligar Pombal à Aldeia do Val a partir das 10 da manhã, com inscrição obrigatória, e à chegada desta caminhada será feita a estreia pública do Coro das Mulheres. Segue-se um almoço comunitário, também de inscrição obrigatória. O custo do almoço é de 17,5€ para sócios da Associação dos Amigos da Aldeia do Val e 20€ para o público em geral. No sábado, há também uma garraiada no Campo dos Arneiros, na Mata Mourisca, organizada pelo clube local. Tem início às 17h, seguindo também um baile com Graciano Ricardo. Outro clube do concelho, neste caso o Arcuda, de Albergaria dos Doze, comemora os seus 50 anos também neste fim de semana. No sábado pela manhã decorre um torneio de veteranos, com a participação do Arcuda, do município de Pombal, do Dinoclube e dos Pinheiros. Às 15h é inaugurada a exposição dos 50 anos. Às 16h decorre a apresentação da equipa sénior do Arcuda num jogo frente aos Unidos, seguindo-se um convívio pós-jogo. Todo este programa decorre no estádio do Val das Éguas. Já no domingo, a animação passa para o pavilhão da Cartaria, onde estará exposta a exposição dos 50 anos a partir do 12h30, hora também em que começa o almoço comemorativo dos 50 anos do Arcuda, estando previsto o corte do bolo dos 50 anos às 15h30. Por último, falo-lhe também do 10º passeio de motorizadas da Associação Sicuense do Castelo, entre as freguesias de Vilacém e Abiúl. Vai decorrer no domingo, com a concentração no Largo da Feira dos 14 às 8h30 da manhã, seguindo-se o pequeno almoço às 9h, e a partida às 9h30. Haverá um reforço alimentar às 11h30 e um almoço e animação na sede da Sicuense a partir das 13h30. Eram estas então as sugestões que tinha para si. Se tiver algum evento que queira destacar na sua terra, pode-nos fazer chegar a informação através da nossa página de Facebook ou por e-mail para geral@pombal97.com. Aproveite para participar nas iniciativas que aqui lhe deixei e para viver a cultura no seu concelho.
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5: Chan Chan é uma composição do trovador cubano Compay Segundo, escrita em 1984 e gravada pela primeira vez em 1985 pelo seu próprio grupo. Em 1987, Segundo juntou-se a Ilíades Ochoa e juntos gravaram uma versão com o Quarteto Pátria. No entanto, a EGREM, a editora nacional cubana, só divulgou estas gravações na segunda metade da década de 1990. Mais tarde, em 1996, Compay Segundo, Ilíades Ochoa e outros músicos veteranos cubanos gravaram uma nova versão da canção como parte do projeto Buena Vista Social Club. A canção tornou-se a faixa de abertura do seu álbum epónimo e a canção de assinatura do grupo, e alcançou fama internacional. Compay Segundo explicou um dia que não compôs Chan Chan, sonhou-a. Disse sonhar com música. Às vezes acordava com uma melodia na cabeça e ouvia os instrumentos, tudo assim muito claro. Olhava da varanda e não via ninguém, mas ouvia-a como se fosse tocada na rua. E nunca soube como explicar isto. Um dia acordou a ouvir aquelas 4 notas sensíveis. Juntou-lhes uma letra inspirada num conto infantil da sua infância, conhecido como Juanica e Chan Chan. E agora a música é cantada por todo o lado. A origem do conto é uma canção de agricultor que ele aprendeu quando tinha 12 anos. A música gira em torno de dois personagens centrais, Juanica e Chan Chan, que estão a construir uma casa. Para isso, vão à praia buscar um pouco de areia. Chan Chan recolhe a areia e coloca-a na jib, que é uma peneira própria para areia, e é Juanica que vai ter de peneirá-la. Mas para isso, ela tem de se abanar, e isso deixa Chan Chan envergonhado. As quatro localizações mencionadas na canção, Alto Cedro, Marcané, Coeto e Maiari, referem-se a cidades próximas umas das outras na província de Holguín, no extremo leste de Cuba. É uma prática comum no filho cubano, um género de música e dança que teve origem nas terras altas do leste de Cuba, no final do século XIX, e que mistura elementos latinos e africanos, fazer menção de toponímos.

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4: Destaques do dia. Começa na segunda-feira a sessão plenária do Parlamento Europeu em Estrasburgo. Na quarta-feira, os eurodeputados irão debater o Estado da União com a Presidente da Comissão Europeia, Ursula von der Leyen. O Primeiro-Ministro do Canadá, Mark Carney, também se dirigirá aos parlamentares. Os deputados irão debater as conclusões e recomendações da Comissão Especial sobre o Escudo Europeu da Democracia, bem como planos para reforçar a prontidão da Europa em matéria de defesa e simplificar as regras aplicáveis aos projetos e investimentos neste domínio. A ordem do dia inclui também votações sobre o mecanismo de ajustamento carbónico fronteiriço, com propostas para alargar o seu âmbito de aplicação e evitar a evasão. Os deputados votam medidas para combater as ameaças híbridas e avaliar o impacto das redes sociais e do ambiente online nos jovens. Irão votar igualmente a estratégia da UE para a juventude e avaliar a execução da Política Comum das Pescas. Ontem, a Comissão Especial sobre a Crise de Habitação do Parlamento acolheu o Comissário da Energia e Habitação, Dan Jorgensen, que apresentou o ato legislativo sobre a habitação a preços acessíveis da União Europeia. A proposta de lei introduz um quadro europeu comum de medidas para tornar a habitação mais acessível e disponível, incluindo regras que afetam o arrendamento de curta duração. Os deputados questionaram o comissário sobre a forma como a proposta poderia ajudar os Estados-membros, as regiões e os órgãos de poder local a fazer face aos elevados custos e à escassez de habitação.
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5: With you? Are you like six? Are you six? Yeah.
6: Bruxaria e casamentos estão em destaque em mais uma edição do Cinema 7 que agora começa e onde lhe vou falar de duas estreias nas salas de cinema nacionais que acontecem esta quinta-feira. E para começar, vamos ao reencontro de Sandra Bullock e Nicole Kidman em Magia e Sedução, Segredos de Família.
7: You don't believe we're cursed?
8: No.
9: We're Owen's women. Love is our undoing.
10: What if you guys were all just a little bit dramatic?
6: A história desenrola-se um quarto século após o primeiro filme, Magia e Sedução, de 1998, agora com a filha mais velha de Sally a desenterrar o passado obscuro da família e a trazer com isso uma crise ligada à maldição que aterrorizou os Owens há anos. Para salvarem o dia, as irmãs viajam com as tias para o Reino Unido.
11: Jed said we could trust this guy.
6: Em 1998, Sandra Bullock e Nicole Kidman protagonizaram Magia e Sedução, um filme de Griffin Dunne baseado num romance de Alice Hoffman sobre duas irmãs bruxas. Não foi um sucesso, mas ao longo dos anos gerou um enorme culto. Sally e Gillian Owens, as personagens de Bullock e Kidman, estão de volta nesta sequela, também feita a partir de uma obra de Alice Hoffman, saída em 2021, mas agora realizada pela dinamarquesa Susanne Bier, que já tinha dirigido Sandra Bullock no filme Bird Box. No elenco, além de Bullock e Kidman, Stockard Channing e Diane West voltam como as tias Owens, juntando-se agora Joey King e Maisie Williams como as filhas de Sally, bem como Lee Pace, Cholo Mariduena e Solly McLeod.
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13: Tem um galão pingado e meia torrada, só chuto.
14: Já não fazemos torradas. Agora temos sandes, panca, que quiser bocado de tosse. Quero comer o smoothie. Smoothie.
6: E de um filme de bruxas onde o amor também anda no ar, passamos a uma produção portuguesa que fala de uma das grandes tradições do país, neste caso de Lisboa, os casamentos de Santo António. O filme chama-se Santo António, o casamenteiro de Lisboa.
15: Eu marquei esta reunião porque os casamentos bateram no fundo, mas eu creio que temos esperança que vem de fora.
16: Quer vender os casamentos de Santo António a uma empresa francesa?
15: Essa palavra vender é feíssima.
6: Carmo e Valentim são dois funcionários da Câmara Municipal de Lisboa que têm o pelouro da organização dos casamentos de Santo António, um evento que já conheceu melhores dias. São obrigados a reinventá-lo e revitalizá-lo, ou então perdem o emprego. E há uma multinacional francesa prestes a entrar em jogo.
16: Nós vamos finalmente ser beer friendly.
17: Em 2026.
14: Desculpa. Estás mesmo apostado ainda a cabo dos casamentos?
18: Vamos nos casar pela vontade de Deus.
19: Cara, não pode ser.
6: Depois de A Gaiola Dourada, o êxito cómico de 2013 e Miss França de 2020, Ruben Alves está de volta com uma nova comédia portuguesa centrada, como o nome indica, nos casamentos de Santo António. Rita Blanco e Joaquim Monchique interpretam os personagens principais num elenco onde constam ainda os nomes de Ana Bola, Maria Rueff, Pedro Narcessian, Maria João Bastos, Paco Leon, João Catarré, Inês Ares Pereira, Lídia Franco, Rui Mendes ou Joaquim de Almeida.
14: Kardashian da Alfândega.
20: Esta poderá ser a edição mais pequena dos casamentos de Santo António, mas certamente será a mais icónica. Diz isto acontecer, vai ser melhor que o Milagre de Fátima.
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1: Analise as suas tarefas do dia-a-dia e siga o seu planeamento. Além disso, considere as prioridades. Saiba diferenciar o que é urgente e importante, importante e não urgente. E veja se não está a classificar algo como urgente e não importante. Estudos mostram que a maioria das pessoas dedicam a maior parte do seu tempo no que é importante e urgente, o chamado firefighting, ou seja, vive a apagar o incêndio. Para uma boa gestão de tempo e produtividade, o ideal seria dedicar cerca de 70% naquilo que for importante e não urgente. Sinal de planeamento, organização, produtividade e eficiência.
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7: 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Não chega atrasado. Agora são 8:24.

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3: E agora, tempo para mais uma edição dos Álbuns da Década. Hoje na rádio, o disco Captain Fantastic and the Brown Dirt Cowboy de Elton John, que foi lançado em maio de 1975 e vendeu mais de 3 milhões de cópias. Na tabela dos 100 discos mais vendidos na década de 1970, este ocupa o lugar número

O músico Elton John e o letrista Bernie Taupin viraram-se para dentro para que o álbum de 1975, Captain Fantastic and the Brown Dirt Cowboy, fizesse o balanço da sua incrível ascensão de esforçados compositores de canções até ao estrelado.

de sempre a estrear logo no topo da tabela dos Estados Unidos da América, Captain Fantastic surgiu num período tormentoso para o cantor, que, sendo talvez então a estrela musical mais famosa do planeta e que se debatia com a depressão e a dependência de fármacos.

tema extremamente pessoal é ilustrado pela faixa mais conhecida do disco, êxito em quarta posição nos Estados Unidos da América, a assombrosamente bela Someone Saved My Life Tonight, aparentemente inspirada por uma tentativa de suicídio do artista quando vive

cruzeiro, o álbum foi o segundo, depois do decepcionante Caribou, de 1974, a ser gravado no rancho Caribou, no Colorado, Estados Unidos da América. E foi o seu primeiro lançamento de um trabalho de estúdio em quase um ano após um período prolífico em que fez sair 6 LPs completamente originais em pouco mais de 3 anos.

Embora fosse um triunfo comercial, é um trabalho mais subtil do que os seus predecessores, dado seguir um tema comum em lugar de reunir um potencial single de êxito atrás de outro.

conseguiu manter-se durante 7 semanas em número 1 nos Estados Unidos da América, 2 no Reino Unido e chegou ao 4º lugar em Portugal e assinalou um apogeu criativo dos dois compositores. Mas a partir daí e durante alguns anos instalou-se o declínio.

Este disco foi gravado em Colorado, nos Estados Unidos da América, e conta com a produção de Gus Dudgeon. Tem a duração total de 47 minutos e conta com 10 músicas. Captain Fantastic and the Brown Dirt Cowboy, Tower of Babel, Betty Fingers, Tell Me When the Whistle Blows, Someone Saved My Life Tonight, Gotta Get a Meal Ticket, Better of Death, Writing, We All Fall in Love Sometimes e Curtains.

0: Foi mais uma edição dos álbuns da década. Hoje na rádio o disco Captain Fantastic and the Brown Dirt Cowboy de Elton John, que foi lançado no mundo da música em maio de 1975 e vendeu mais de 3 milhões de cópias. Na tabela dos 100 discos mais vendidos na década de 1970, este ocupa o lugar número 79.
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11: A Ponte Velha de Mostar tem uma história muito mais complexa do que aquilo que vemos atualmente. A ponte original foi construída no século XVI e permaneceu durante séculos como um dos grandes símbolos da cidade. Durante a Guerra da Bósnia, na década de 1990, a ponte foi destruída depois de ter sido atingida por fogo de artilharia. A sua reconstrução começou posteriormente e a nova ponte foi inaugurada em 2004. O processo procurou recuperar, tanto quanto possível, o aspecto e as características da ponte histórica. Atualmente, a Ponte Velha e a Zona Histórica de Mostar estão classificadas pela Unesco como Património Mundial. Para além do seu valor arquitetónico, a ponte tornou-se também um símbolo de reconstrução depois da destruição provocada pela guerra.
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1: Como é que reage quando ouve sons do tipo alguém a comer batatas fritas ou a bater os dentes ou a engolir água de forma mais barulhenta? Estes sons incomodam? Então é provável que sofra de uma condição de saúde chamada misofonia, algo que, mais ou menos como hiperacusia, denota um aumento anormal de sensibilidade auditiva. Isto faz com que certos sons para umas pessoas sejam normais e se tornem insuportáveis para outras. Uma pessoa que sofra desta condição tem uma reação de rejeição ao ouvir, por exemplo, uma pessoa a clicar uma caneta de forma repetida. A Sky News relata que esta condição não era consensual entre a comunidade científica, mas alguns investigadores da Universidade de Newcastle, em Inglaterra, provaram que existe uma diferença no lóbulo frontal do cérebro das pessoas que padeçam da doença. Quem apresenta sinais de misofonia, para além de se sentir incrivelmente incomodado com este tipo de sons, ainda pode registar uma elevação na frequência cardíaca quando os ouve. O estudo demonstra as mudanças críticas no cérebro como provas acrescidas para convencer uma comunidade médica, ainda cética, de que isto é uma desordem genuína.
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1: E agora, tempo para a temperatura em Pombal. 16 graus.

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1: Olá, viva! Na planície avermelhada e ardente do sertão brasileiro, duas manchas verdes de juazeiros surgiam aos caminhantes como promessa de alívio. Sob o peso da fome, do cansaço e da seca, Fabiano, Sinhá Vitória, os filhos e a cachorra baleia arrastavam-se pela caatinga sem fim. Tinham caminhado o dia inteiro, estavam cansados e famintos. A sombra parecia próxima, mas fugia como miragem. Sinhá Vitória trazia o filho mais novo escanchado no quarto e um baú de folha na cabeça. Fabiano, sombrio, cambaio, a espingarda de pederneira no ombro. O menino mais velho e a cachorra baleia iam atrás. Os juazeiros aproximaram-se, recuaram, sumiram-se. O menino mais velho pôs-se a chorar e sentou-se no chão. Anda, condenado do diabo, gritou-lhe o pai. O pirralho não se mexeu e Fabiano desejou matá-lo. Tinha o coração grosso, queria responsabilizar alguém pela sua desgraça. A seca aparecia-lhe como um facto necessário e a obstinação da criança irritava-o. Certamente esse obstáculo miúdo não era culpado, mas dificultava a marcha e o vaqueiro precisava de chegar. Não sabia onde. Pelo espírito atribulado, o sertanejo passou a ideia de abandonar o filho naquele descampado. Pensou nos urubus, nas ossadas, coçou a barba ruiva e suja, examinou os arredores. São estas as personagens que acompanhamos na novela Vidas Secas, publicada em 1938 pelo escritor brasileiro Graciliano Ramos e que se tornou um clássico da literatura no seu país. Fabiano acabara por colocar o menino no cangote, adormecido, e a viagem prosseguira mais lenta, mais arrastada, mais silenciosa. Ainda na véspera eram seis viventes, contando com o papagaio. Coitado, morrera na areia do rio onde haviam descansado à beira de uma poça. A fome apertara demais os retirantes e por ali não existia sinal de comida. Baleia jantara os pés, a cabeça, os ossos do amigo e não guardava lembrança disto. Agora estranhava não ver sob o baú de folha a gaiola pequena onde a ave se equilibrava mal. Fabiano também sentia a falta dela, mas logo a recordação chegava. Tinha andado a procurar raízes à toa. O resto da farinha acabara, não se ouvia um berro de res perdida na caatinga. O papagaio parecia louco e Sinhá Vitória resolveu aproveitá-lo como alimento. Justificara-se declarando a si mesma que ele era mudo e inútil. Mas o bicho não podia deixar de ser mudo. Ordinariamente a família falava pouco e depois daquele desastre viviam todos calados. Raramente soltavam palavras curtas, falavam por interjeições guturais.

rurais. Faço aqui uma primeira pausa musical com o tema Lamento Sertanejo, de Gilberto Gil, com Dominguinhos.

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1: Num cotovelo do caminho, Fabiana avistou um canto de cerca, o que o encheu de esperança de achar comida, tanta que sentiu vontade de cantar, mas a voz saiu-lhe rouca e medonha. A cerca da esperança acabou por os conduzir ao pátio de uma fazenda deserta e sem vida. Fabiano foi apanhar gravetos, trouxe do chiqueiro das cabras uma braçada de madeira meio moída pelo capim, arrancou touceiras de uma cambira e fez uma fogueira. A cadela baleia arrebitou as orelhas, arregaçou as ventas, sentiu o cheiro de priás e saiu correndo para voltar pouco depois com um pequeno roedor nos dentes. Era uma caça mesquinha, é certo, mas adiaria à morte do grupo. Agora o priá assava num espeto de alecrim e eram todos felizes. A fazenda renasceria e ele, Fabiano, seria o vaqueiro. Para bem dizer, seria dono daquele mundo. A realidade, porém, mostrou-se um pouco diferente deste devaneio de felicidade que a fome mitigada provocou. Fabiana apossou-se da casa porque não tinha onde cair morto, mas com a trovoada e o fim da seca regressou o fazendeiro que o expulsou. Fabiano fez-se desentendido, ofereceu os seus préstimos e o patrão aceitou-o. Agora havia um teto, havia trabalho e já não era preciso fugir da seca com a morte nos calcanhares. Mas a vida continuava dura. O patrão fazia as contas para seu proveito e Fabiano, que não sabia ler nem calcular, não tinha as palavras para se defender. Acabava por baixar a cabeça e aceitar. Sabia lidar com o gado e com a terra, mas não com o mundo dos homens. Sinhava Vitória, por seu lado, sonhava com uma cama de couro verdadeira que não lhe magoasse as costas e imaginava uma vida um pouco menos áspera para os seus filhos. Por outro lado, os meninos descobriam o mundo à sua maneira. Faziam perguntas a medo e procuravam dar nome às coisas que os rodeavam. Naquela família, as palavras eram poucas, as explicações davam-se com abundância de gritos e gestos. Essa escassez de linguagem tornava-os vulneráveis. Diante do patrão e da polícia, Fabiano sentia-se pequeno. Bastava uma farda para o deixar inseguro e sem defesa. Era difícil compreender as regras de um mundo que parecia sempre feito para favorecer os outros. Por isso, Fabiano não se achava homem. Era um bicho, um cabra que vivia em terra alheia, ocupado em guardar coisas dos outros. Ouvimos agora Isabel Silvestre e o tema A Gente Não Lê, um original de Rui Veloso e Carlos T, de 1982.

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1: Ao longo de pouco mais de uma centena de páginas, percorremos os caminhos com esta família sob um sol impiedoso entre a poeira, a fome e a esperança teimosa de encontrar um lugar onde simplesmente possa viver. Em Vidas Secas, Graciliano Ramos mostra-nos uma humanidade ferida, reduzida ao essencial, num mundo onde a própria linguagem escasseia. Os dois filhos de Fabiana e Sinhá Vitória não têm sequer nome próprio. Em contrapartida, a baleia, a cadela da família, adquire uma profundidade emocional rara, tornando-se uma das personagens mais tocantes do livro. Nas palavras de um crítico, uma trágica isomorfia entre bichos e homens. Num universo de privação extrema, a fronteira entre a humanidade e a animalidade torna-se incerta. Baleia caça para alimentar a família, depois de o papagaio ter sido sacrificado para matar a fome. E quando chega a sua vez de morrer, espera-nos uma cena a um tempo dilacerante e enternecedora. Vidas Secas é sobre o sertão brasileiro, mas também sobre a condição humana. Tal como Faulkner transformou o sul dos Estados Unidos num território literário universal, Graciliano Ramos fez do sertão um lugar onde reconhecemos dramas que ultrapassam fronteiras. A pobreza, a exclusão, a luta pela dignidade e a resistência perante a adversidade. Sobre Vidas Secas, escreveu o autor numa carta: "Fiz o livrinho sem pais."
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1: Primeira edição do Festival das Eiras anima a Aldeia do Val este fim de semana. Saiba mais pormenores já a seguir.
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1: A primeira edição do Festival das Eiras, uma iniciativa promovida pela Freguesia de Pombal, pela Freguesia de Vilacã e pela Associação dos Amigos da Aldeia do Val, acontece este fim de semana com atividades no sábado e no domingo. O objetivo é o de devolver a vida na Aldeia do Val às antigas eiras. O programa inclui música, dança, fotografia, histórias e memória. A iniciativa celebra a identidade rural, as tradições e o encontro entre gerações, com destaque para a estreia pública do Coro das Mulheres. O festival nasce com o propósito de recuperar espaços que durante décadas foram lugares de trabalho, mas também de encontro e de convívio. Nas eiras secava-se e debulhava-se o cereal, descamisava-se o milho, partilhavam-se histórias e celebrava-se a vida comunitária, lembra a organização, mas com a transformação das práticas agrícolas e dos modos de vida, muitas perderam a sua função e ficaram adormecidas no tempo. De acordo com a Associação dos Amigos da Aldeia do Val, existem cerca de meia centena de eiras na localidade. Logo, a primeira edição do Festival das Eiras pretende voltar a abrir estes lugares à comunidade, valorizando a memória coletiva da aldeia, são de elementos ligados aos antigos casamentos e caminhos de junco. Na Era da Música, ouvir-se-ão tocatas, gaiteiros e concertinas, trazendo novamente às eiras os sons que acompanhavam os momentos de trabalho, de festa e de convívio. Por sua vez, a Era da Memória será transformada numa antiga taberna, acompanhada por uma exposição de fotografias antigas e por histórias da comunidade. A Associação dos Amigos da Aldeia do Val está a reunir imagens junto dos habitantes, envolvendo-os diretamente na construção deste espaço de recordação e homenagem. Os grupos séniores das freguesias de Pombal e de Vilacã serão também convidados a participar, partilhando saberes, experiências e memórias. No final, o convívio prossegue no telheiro comunitário da Associação dos Amigos da Aldeia do Val, com petiscos e animação de cariz tradicional. Já no domingo, o Festival das Eiras começa fora da aldeia, com uma caminhada entre Pombal e Aldeia do Val. À chegada, terá lugar um dos momentos especiais da programação, a estreia pública do Coro das Mulheres. O programa encerra com um almoço comunitário que visa prolongar à mesa o espírito de proximidade, convívio e partilha que atravessa todo o festival. A Comunidade Intermunicipal da Região de Leiria pediu à Infraestruturas de Portugal uma atitude de resolução para minimizar a sinistralidade no IC8, onde este ano morreram 5 pessoas na área do distrito. O IC8 continua a ser uma preocupação muito grande para os autarcas, disse à agência Lusa o presidente da Comunidade Intermunicipal, Jorge Vala, adiantando que a eventual conclusão do projeto de requalificação da via, daqui a 2 anos, vai prolongar um problema gravíssimo que, infelizmente, tem resultado em perdas de vidas. No final de uma reunião do Conselho Intermunicipal, Jorge Vala alertou que não têm sido poucos os acidentes e que achamos que a Infraestruturas de Portugal tem de tomar uma atitude de resolução, mesmo que não seja definitiva, para minimizar o impacto que aquela estrada tem na vida das pessoas que a utilizam diariamente, defendeu o autarca. Para ele, em algumas zonas do IC8, é possível minimizar esse impacto com separadores centrais, como foi feito na variante Leiria, acabando com a mortalidade e os acidentes graves. O autarca considera tratar-se de um investimento que a Infraestruturas de Portugal tem condições para fazer rapidamente e com poucos recursos financeiros, admitindo que em alguns cruzamentos mais perigosos possa haver uma solução.

0: solução semafórica, o presidente da CIM reiterou que a solução dos separadores centrais em cimento, como foi colocado na variante Leiria, é de certeza absoluta um fator de minimização dos acidentes graves que têm acontecido no IC8. Os pais de um aluno que morreu na queda de uma baliza num colégio de Leiria reclamam quase 500 mil euros a um professor e à congregação religiosa proprietária da escola, segundo a ação em tribunal. A ação de processo comum no Juízo Central Cível de Leiria pede a condenação dos réus a pagarem solidariamente à mãe do aluno, a título de danos patrimoniais, cerca de 233 mil euros, por danos intercalares, pela perda do direito à vida e por danos não patrimoniais. Os pais exigem ao docente e à congregação das Irmãs Franciscanas Hospitaleiras da Imaculada Conceição o pagamento solidário de 265 mil euros, de acordo com a petição inicial à qual a Agência Lusa teve acesso. O aluno de 15 anos, que frequentava o nono ano, morreu a 25 de maio de 2021, na sequência da queda de uma baliza na aula de educação física, ministrada pelo professor, no campo de futebol de relvado sintético do Colégio Conciliar de Maria Imaculada. O Ministério Público acusou o professor de Educação Física e a diretora da escola de um crime de homicídio por negligência grosseira, mas em fase de instrução, o juiz decidiu não levar aquela responsável a julgamento. Em outubro do ano passado, o Tribunal Judicial de Leiria condenou o professor a 1 ano e 2 meses de prisão, pena suspensa na sua execução por igual período sem regime de prova, pelo crime de homicídio por negligência. O pedido de indemnização civil, formulado pelos pais do aluno, que tinha sido admitido em fase de julgamento, foi depois remetido para os tribunais civis. E assim termina mais um bloco informativo da sua rádio. Fique bem, continue na nossa companhia.
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passarmos uma boa parte da nossa vida à procura da felicidade e imaginemos que a encontraremos num lugar livre de conflitos e dor. Porém, não é assim. A felicidade não resulta da ausência de conflitos, e sim da capacidade de lidar com eles. Não resulta da falta de dor, e sim da capacidade de não a valorizarmos como o centro das nossas atenções. Não vem da ausência de problemas, inquietações e dificuldades, e sim da capacidade de não nos deixarmos abater por eles. Não vem da ausência de críticas, e sim da coragem de sermos quem somos, independentemente daquilo que os outros possam pensar. A felicidade não vem de fora, e sim de dentro de nós. Não vem do mundo exterior, mas sim da nossa força interior, da capacidade que temos para reconhecer que somos realmente merecedores. Pense nisto e seja feliz.

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1: Quem nunca teve uma capa transparente que ganhou uma tonalidade amarela ou castanhada que atira a primeira pedra? Esta situação é tão comum que está facilmente entre as mais chatas para o detentor de um telemóvel. Acontece que quando compra um telemóvel com uma cor que o agrada, certamente quererá adquirir uma capa protetora transparente para que possa sempre ver a tonalidade que comprou. Por outro lado, pode ver-se obrigado a comprar uma capa opaca para garantir que não passa pela situação de ter uma capa transparente que, com o uso, ficou mais amarelada. Pois bem, saiba que há formas de conseguir limpar de forma eficaz e deixamos-lhe aqui três métodos simples a que pode recorrer para limpar a sua capa protetora e deixá-la com o aspecto com que a adquiriu. A escolha do método a utilizar, sobretudo, depende da gravidade da situação, pelo que se experimentar a primeira e não funcionar, poderá sempre experimentar a seguinte para ver se obtém o resultado desejado. Sem mais demoras, saiba como pode conseguir limpar a sua capa protetora transparente. Para uma limpeza leve, comece por tirar a capa do telemóvel, coloque água morna numa taça, adicione 2 ou 3 gotas de detergente comum, misture o sabão na água, umedeça um pano de microfibras, esfregue a capa e preste especial atenção às zonas dos botões e cantos. Limpe com água e repita se for necessário. Seque com um pano de microfibras e deixe secar por algum tempo antes de colocar a capa novamente no telemóvel. Para uma limpeza média, comece por tirar a capa do telemóvel, aplique bicarbonato de sódio às áreas mais problemáticas, molhe uma escova de dentes que já não use e esfregue, molhe a capa e repita se for necessário. Seque com um pano de microfibras e espere entre 1 a 2 horas para garantir que secou antes de colocar a capa de novo no telemóvel. Para uma limpeza profunda, comece por tirar a capa do telemóvel. Use uma taça que seja suficientemente grande e profunda para a capa ficar submersa. Coloque a capa na taça e deite 2 colheres de sopa de bicarbonato de sódio. Aplique uma caneca de vinagre branco para obter uma reação. Deixe a capa submersa até 24 horas, sendo que este tempo depende essencialmente do estado em que está a capa. Depois, limpe a capa com água e seque com um pano de microfibras. Deixe secar por algum tempo e, uma vez completado este passo, pode voltar a colocá-la no telemóvel. 97.

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É sempre um gosto partilhar o dia consigo.

0: responsáveis por regular o metabolismo, o crescimento e o desenvolvimento do organismo. Uma ingestão insuficiente pode afetar o funcionamento da tireoide e, durante a gravidez, pode comprometer o desenvolvimento neurológico do bebê. As principais fontes alimentares de iodo incluem peixe, marisco, leite, ovos e sal iodado. Em pessoas que seguem dietas vegetarianas ou veganas, a ingestão de iodo pode exigir maior atenção, sobretudo quando não consomem alimentos fortificados. É importante lembrar que nem todo o sal utilizado em Portugal é iodado. Em geral, garantir uma ingestão adequada de iodo é uma medida simples, mas importante para a saúde ao longo da vida.
1: 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O relógio marca agora 10:19.

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2: O iodo é um mineral essencial para a produção das hormonas da tireoide.

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1: No dia 10 de setembro de 1740, nasceu o poeta português Nicolau Tolentino. Pertenceu ao movimento da Nova Arcádia, uma academia literária fundada em Lisboa. Por lá também passaram Bocage, Curvo Semedo, José Agostinho de Macedo, Francisco Manuel do Nascimento e a Marquesa de Alorna. Extinta definitivamente em 1794, a Nova Arcádia deixou a publicação do Almanaque das Musas como testemunho do seu trabalho. O Tratado de Saint-Germain foi celebrado a 10 de setembro de 1919 pelos aliados, vitoriosos de um lado e de outro pela Nova República da Áustria. Foi assinado na cidade de Saint-Germain-en-Laye, na França, após o término da Primeira Guerra Mundial. Mais recentemente, e neste mesmo dia, mas em 2004, Manuel de Oliveira recebeu o Leão de Ouro de Carreira do Festival de Veneza. O filme Brokenback Mountain, de Ang Lee, recebeu o Leão de Ouro do Festival. O realizador português teve a mais longa carreira da história do cinema, com uns notáveis 88 anos ao seu serviço. É autor de 32 longas metragens. No ano seguinte, em 2005, a atleta portuguesa Anais Muniz conquistava o título de campeã mundial de júniores de triatlo no Campeonato do Japão.
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0: Quanto à temperatura, Pombal registra agora
1: 21 graus.
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2: Está no ar mais um Pombal em agenda para lhe dar sugestões para que aproveite bem este fim de semana no concelho de Pombal. E começo com o festival Faz Parte, que este ano, na sua terceira edição, decorre num único dia, mais concretamente no sábado, na Ponte Dona Maria, no centro de Pombal. O programa reúne propostas artísticas multidisciplinares que cruzam teatro, dança e música, integrando ainda atividades envolventes de participação livre, como uma zona de pintura ou xadrez urbano.

0: contando também com uma área de street food. Assim, no sábado, durante o festival, poderá participar na viagem no tempo na Casa Varela, uma experiência imersiva do Val. No sábado, as eiras da aldeia do Val voltam a ganhar vida através de quatro espaços temáticos: a Eira do Milho, a Eira da Música, a Eira da Dança e a Eira da Memória, que poderão ser percorridas pelas pessoas, que ali poderão ouvir música popular, ver danças tradicionais, partilhar um pouco das histórias da aldeia ou ver recriações de práticas agrícolas de outros tempos. Depois, no domingo, há uma caminhada que vai ligar Pombal à aldeia do Val a partir das 10 da manhã, com inscrição obrigatória, e à chegada desta caminhada será feita a estreia pública do Coro das Mulheres. Às 15 horas é inaugurada a exposição dos 50 anos. Às 16 decorre a apresentação da equipa sénior do Arcuda num jogo frente aos Unidos, seguindo-se um convívio pós-jogo. Todo este programa decorre no estádio do Val das Éguas. Já no domingo, a animação passa para o pavilhão da Cartaria, onde estará exposta a exposição dos 50 anos a partir do meio-dia e meia, hora também em que começa o almoço comemorativo dos 50 anos do Arcuda, estando previsto o corte do bolo dos 50 anos às 15h30. Por último, falo-lhe também do 10º passeio de motorizadas da Associação Sicuense do Castelo, entre as freguesias de Vilacém e Abiúl. Vai decorrer no domingo, com a concentração no Largo da Feira dos 14 às 8h30 da manhã, seguindo-se o pequeno almoço às 9h, e a partida às 9h30. Haverá um reforço alimentar às 11h30 e um almoço e animação na sede da Sicuense a partir das 13h30. Eram estas então as sugestões que tinha para si. Se tiver algum evento que queira destacar na sua terra, pode-nos fazer chegar a informação através da nossa página de Facebook ou por e-mail para geral@pombal97.com. Aproveite para participar nas iniciativas que aqui lhe deixei e para viver a cultura no seu concelho.
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0: 11 e 2. 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E agora, tempo para notícias da União Europeia.
1: Destaques do dia. Começa na segunda-feira a sessão plenária do Parlamento Europeu em Estrasburgo. Na quarta-feira, os eurodeputados irão debater o Estado da União com a Presidente da Comissão Europeia, Ursula von der Leyen. O Primeiro-Ministro do Canadá, Mark Carney, também se dirigirá aos parlamentares. Os deputados irão debater as conclusões e recomendações da Comissão Especial sobre o Escudo Europeu da Democracia, bem como planos para reforçar a prontidão da Europa em matéria de defesa e simplificar as regras aplicáveis aos projetos e investimentos neste domínio. A ordem do dia inclui também votações sobre o mecanismo de ajustamento carbónico fronteiriço, com propostas para alargar o seu âmbito de aplicação e evitar a evasão. Os deputados votam medidas para combater as ameaças híbridas e avaliar o impacto das redes sociais e do ambiente online nos jovens. Irão votar igualmente a estratégia da UE para a juventude e avaliar a execução da Política Comum das Pescas. Ontem, a Comissão Especial sobre a Crise de Habitação do Parlamento acolheu o Comissário da Energia e Habitação, Dan Jorgensen, que apresentou o ato legislativo sobre a habitação a preços acessíveis da União Europeia. A proposta de lei introduz um quadro europeu comum de medidas para tornar a habitação mais acessível e disponível, incluindo regras que afetam o arrendamento de curta duração. Os deputados questionaram o comissário sobre a forma como a proposta poderia ajudar os Estados-membros, as regiões e os órgãos de poder local a fazer face aos elevados custos e à escassez de habitação.
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4: No magic is stronger than sisterhood. Cast by fate, tested by time, and never broken.
5: Bruxaria e casamentos estão em destaque em mais uma edição do Cinema 7 que agora começa e onde lhe vou falar de duas estreias nas salas de cinema nacionais que acontecem esta quinta-feira. E para começar, vamos ao reencontro de Sandra Bullock e Nicole Kidman em Magia e Sedução, Segredos de Família.

0: died.
1: You don't believe we're cursed?
0: No.
2: We're Owen's women. Love is our undoing.
3: What if you guys were all just a little bit dramatic?
4: A história desenrola-se um quarto século após o primeiro filme, Magia e Sedução, de 1998, agora com a filha mais velha de Sally a desenterrar o passado obscuro da família e a trazer com isso uma crise ligada à maldição que aterrorizou os Owens há anos. Para salvarem o dia, as irmãs viajam com as tias para o Reino Unido.
5: If you want to find her, you have to work together.
6: My blood, your blood,
7: our blood.
8: Jed said we could trust this guy.
4: Em 1998, Sandra Bullock e Nicole Kidman protagonizaram Magia e Sedução, um filme de Griffin Dunne baseado num romance de Alice Hoffman sobre duas irmãs bruxas. Não foi um sucesso, mas ao longo dos anos gerou um enorme culto. Sally e Gillian Owens, as personagens de Bullock e Kidman, estão de volta nesta sequela, também feita a partir de uma obra de Alice Hoffman, saída em 2021, mas agora realizada pela dinamarquesa Susanne Bier, que já tinha dirigido Sandra Bullock no filme Bird Box. No elenco, além de Bullock e Kidman, Stockard Channing e Diane West voltam como as tias Owens, juntando-se agora Joey King e Maisie Williams como as filhas de Sally, bem como Lee Pace, Cholo Mariduena e Sully McLeod.
9: Tem um galão de pingado e meia torrada, só chuto.
10: Já não fazemos torradas. Agora temos sandes, panca, que quiser bocado de tosse. Quero comer o smoothie.
4: E de um filme de bruxas onde o amor também anda no ar, passamos a uma produção portuguesa que fala de uma das grandes tradições do país, neste caso de Lisboa, os casamentos de Santo António. O filme chama-se Santo António, o Casamenteiro de Lisboa.
11: Eu marquei esta reunião porque os casamentos bateram no fundo, mas eu creio que temos esperança que vem de fora.
12: Quer vender os casamentos de Santo António a uma empresa francesa?
11: Essa palavra vender é feíssima.
4: Carmo e Valentim são dois funcionários da Câmara Municipal de Lisboa que têm o pelouro da organização dos casamentos de Santo António, um evento que já conheceu melhores dias. São obrigados a reinventá-lo e revitalizá-lo, ou então perdem o emprego. E há uma multinacional francesa prestes a entrar em jogo.
12: Nós vamos finalmente ser queer friendly.
13: Em 2026.
10: Estás mesmo apostado em dar cabo dos casamentos?
14: Vamos nos casar pela vontade de Deus.
15: Cara, não pode ser.
4: Depois de A Gaiola Dourada, o êxito cómico de 2013 e Miss França de 2020, Ruben Alves está de volta com uma nova comédia portuguesa centrada, como o nome indica, nos casamentos de Santo António. Rita Blanco e Joaquim Monchique interpretam os personagens principais num elenco onde constam ainda os nomes de Ana Bola, Maria Rueff, Pedro Narcessian, Maria João Bastos, Paco Leon, João Catarré, Inês Ares Pereira, Lídia Franco, Rui Mendes ou Joaquim de Almeida.
10: Kardashian da Alfândega.
16: Esta poderá ser a edição mais pequena dos casamentos de Santo António. Mas certamente será a mais icónica. Se isto acontecer, vai ser melhor que o Milagre de Fátima.
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1: Analise as suas tarefas do dia-a-dia e siga o seu planeamento. Além disso, considere as prioridades. Saiba diferenciar o que é urgente e importante, importante e não urgente. E veja se não está a classificar algo como urgente e não importante. Estudos mostram que a maioria das pessoas dedicam a maior parte do seu tempo no que é importante e urgente, o chamado firefighting, ou seja, vive a apagar o incêndio. Para uma boa gestão de tempo e produtividade, o ideal seria dedicar cerca de 70% naquilo que for importante e não urgente. Sinal de planeamento, organização, produtividade e eficiência.
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3: Quer saber que horas são?
4: 11:21.

Esta foi de 90. Mais tarde, em 1996, Compay Segundo, Eliades Ochoa e outros músicos veteranos cubanos gravaram uma nova versão da canção como parte do projeto Buena Vista Social Club. A canção tornou-se a faixa de abertura do seu álbum epónimo e a canção de assinatura do grupo, e alcançou fama internacional. Compay Segundo explicou um dia que não compôs Chan Chan, sonhou-a. Disse sonhar com música. Às vezes acordava com uma melodia na cabeça e ouvia os instrumentos, tudo assim muito claro. Olhava da varanda e não via ninguém, mas ouvia-a como se

fosse tocada na rua e nunca soube como explicar isto. Um dia acordou a ouvir aquelas quatro notas sensíveis. Juntou-lhes uma letra inspirada num conto infantil da sua infância, conhecido como Juanica e Chan Chan. E agora a música é cantada por todo o lado. A origem do conto é uma canção de agricultor que ele aprendeu quando tinha 12 anos. A música gira em torno de dois personagens centrais, Juanica e Chan Chan, que estão a construir uma casa. Para isso, vão à praia buscar um pouco de areia. Chan Chan recolhe a areia e coloca-a na jib, que é uma peneira própria para areia, e é Juanica que vai ter de peneirá-la. Mas para isso, ela tem de se abanar, e isso deixa Chan Chan envergonhado. As quatro localizações mencionadas na canção, Alto Cedro, Marcané, Coeto e Maiari, referem-se a cidades próximas umas das outras na província.

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3: E agora, tempo para mais uma edição dos Álbuns da Década. Hoje na rádio, o disco Captain Fantastic and the Brown Dirt Cowboy de Elton John, que foi lançado em maio de 1975 e vendeu mais de 3 milhões de cópias. Na tabela dos 100 discos mais vendidos na década de 1970, este ocupa o lugar número 79.

nos Estados Unidos da América. Captain Fantastic surgiu num período tormentoso para o cantor, que, sendo talvez então a estrela musical mais famosa do planeta, e que se debatia com a depressão e a dependência de fármacos.

tema extremamente pessoal é ilustrado pela faixa mais conhecida do disco. Êxito em quarta posição nos Estados Unidos da América. A assombrosamente bela Someone Saved My Life Tonight, aparentemente inspirada por uma tentativa de suicídio do artista, quando

O álbum foi o segundo, depois do decepcionante Caribou, de 1974, a ser gravado no Rancho Caribou, no Colorado, Estados Unidos da América. E foi o seu primeiro lançamento de um trabalho de estúdio em quase um ano após um período prolífico em que fez sair 6 LPs completamente originais em pouco mais de 3 anos.

Embora fosse um triunfo comercial, é um trabalho mais subtil do que os seus predecessores, dado seguir um tema comum em lugar de reunir um potencial single de êxito atrás de outro.

conseguiu manter-se durante 7 semanas em número 1 nos Estados Unidos da América, 2 no Reino Unido e chegou ao 4º lugar em Portugal e assinalou um apogeu criativo dos dois compositores. Mas a partir daí e durante alguns anos instalou-se o declínio.

Este disco foi gravado em Colorado, nos Estados Unidos da América, e conta com a produção de Gus Dudgeon. Tem a duração total de 47 minutos e conta com 10 músicas. Captain Fantastic and the Brown Dirt Cowboy, Tower of Babel, Betty Fingers, Tell Me When the Whistle Blows, Someone Saved My Life Tonight, Gotta Get a Meal Ticket, Better of Death, Writing, We All Fall in Love Sometimes e Curtains.

0: foi mais uma edição dos álbuns da década. Hoje na rádio o disco Captain Fantastic and the Brown Dirt Cowboy de Elton John, que foi lançado no mundo da música em maio de 1975 e vendeu mais de 3 milhões de cópias. Na tabela dos 100 discos mais vendidos na década de 1970, este ocupa o lugar número 79.
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5: Meio-dia e um. 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
2: Como é que reage quando ouve sons do tipo alguém a comer batatas fritas ou a bater os dentes ou a engolir água de forma mais barulhenta? Estes sons incomodam? Então é provável que sofra de uma condição de saúde chamada misofonia, algo que, mais ou menos como a hiperacusia, denota um aumento anormal de sensibilidade auditiva. Isto faz com que certos sons para umas pessoas sejam normais e se tornem insuportáveis para outras. Uma pessoa que sofra desta condição tem uma reação de rejeição ao ouvir, por exemplo, uma pessoa a clicar uma caneta de forma repetida. A Sky News relata que esta condição não era consensual entre a comunidade científica, mas alguns investigadores da Universidade de Newcastle, em Inglaterra, provaram que existe uma diferença no lóbulo frontal do cérebro das pessoas que padeçam da doença. Quem apresenta sinais de misofonia, para além de se sentir incrivelmente incomodado com este tipo de sons, ainda pode registar uma elevação na frequência cardíaca quando os ouve. O estudo demonstra as mudanças críticas no cérebro como provas acrescidas para convencer uma comunidade médica, ainda cética, de que isto é uma desordem genuína.
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3: Tome nota, são...
4: Meio-dia e 14.

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5: Primeira edição do Festival das Eiras anima a Aldeia do Val este fim de semana. Saiba mais pormenores já a seguir.
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5: A primeira edição do Festival das Eiras, uma iniciativa promovida pela Freguesia de Pombal, pela Freguesia de Vilacã e pela Associação dos Amigos da Aldeia do Val, acontece este fim de semana com atividades no sábado e no domingo. O objetivo é o de devolver a vida na Aldeia do Val às antigas eiras. O programa inclui música, dança, fotografia, histórias e memória. A iniciativa celebra a identidade rural, as tradições e o encontro entre gerações, com destaque para a estreia pública do Coro das Mulheres. O festival nasce com o propósito de recuperar espaços que durante décadas foram lugares de trabalho, mas também de encontro e de convívio. Nas eiras secava-se e debulhava-se o cereal, descamisava-se o milho, partilhavam-se histórias e celebrava-se a vida comunitária, lembra a organização, mas com a transformação das práticas agrícolas e dos modos de vida, muitas perderam a sua função e ficaram adormecidas no tempo. De acordo com a Associação dos Amigos da Aldeia do Val, existem cerca de meia centena de eiras na localidade. Logo, a primeira edição do Festival das Eiras pretende voltar a abrir estes lugares à comunidade, valorizando a memória coletiva da aldeia e criando novas experiências de encontro entre moradores, visitantes e diferentes gerações. No sábado, sob o mote Eiras a Ganhar Vida, o público será convidado a percorrer a aldeia e a descobrir quatro espaços temáticos: a Eira do Milho, a Eira da Dança, a Eira da Música e a Eira da Memória. Na Eira do Milho serão recuperados gestos e vivências associados à descamisada e aos antigos trabalhos agrícolas, juntando diferentes gerações em torno de uma prática que marcou o cotidiano rural. A Eira da Dança dará palco à dança tradicional, com a participação dos ranchos típicos de Pombal e de Vilacã, com a recriação de elementos ligados aos antigos casamentos e caminhos de junco. Na Eira da Música, ouvir-se-ão tocatas, gaiteiros e concertinas, trazendo novamente às eiras os sons que acompanhavam os momentos de trabalho, de festa e de convívio. Por sua vez, a Eira da Memória será transformada numa antiga taberna, acompanhada por uma exposição de fotografias antigas e por histórias da comunidade. A Associação dos Amigos da Aldeia do Val está a reunir imagens junto dos habitantes, envolvendo-os diretamente na construção deste espaço de recordação e homenagem. Os grupos séniores das freguesias de Pombal e de Vilacã serão também convidados a participar, partilhando saberes, experiências e memórias. No final, o convívio prossegue no telheiro comunitário da Associação dos Amigos da Aldeia do Val, com petiscos e animação de cariz tradicional. Já no domingo, o Festival das Eiras começa fora da aldeia, com uma caminhada entre Pombal e a Aldeia do Val. À chegada, terá lugar um dos momentos especiais da programação, a estreia pública do Coro das Mulheres. O programa encerra com um almoço comunitário que visa prolongar à mesa o espírito de proximidade, convívio e partilha que atravessa todo o festival. A Comunidade Intermunicipal da Região de Leiria pediu à Infraestruturas de Portugal uma atitude de resolução para minimizar a sinistralidade no IC8, onde este ano morreram 5 pessoas na área do distrito. O IC8 continua a ser uma preocupação muito grande para os autarcas, disse à agência Lusa o presidente da Comunidade Intermunicipal, Jorge Vala, adiantando que a eventual conclusão do projeto de requalificação da via, daqui a 2 anos, vai prolongar um problema gravíssimo que, infelizmente, tem resultado em perdas de vidas. No final de uma reunião do Conselho Intermunicipal, Jorge Vala alertou que não têm sido poucos os acidentes, e que achamos que as infraestruturas de Portugal têm de tomar uma atitude de resolução, mesmo que não seja definitiva, para minimizar o impacto que aquela estrada tem na vida das pessoas que a utilizam diariamente, defendeu o autarca. Para ele, em algumas zonas do IC8, é possível minimizar esse impacto com separadores centrais, como foi feito na variante Leiria, acabando com a mortalidade e os acidentes graves. O autarca considera tratar-se de um investimento que a Infraestruturas de Portugal tem condições para fazer rapidamente e com poucos recursos financeiros, admitindo que em alguns cruzamentos mais perigosos possa haver uma solução semafórica. O presidente da CIM reiterou que a solução dos separadores centrais em cimento, como foi colocado na variante Leiria, é de certeza absoluta um fator de minimização dos acidentes graves que têm acontecido no IC8. Os pais de um aluno que morreu na queda de uma baliza num colégio de Leiria reclamam quase 500 mil euros a um professor e à congregação religiosa proprietária da escola, segundo a ação em tribunal. A ação de processo comum no Juízo Central Cível de Leiria pede a condenação dos réus a pagarem solidariamente à mãe do aluno, a título de danos patrimoniais, cerca de 233 mil euros, por danos intercalares, pela perda do direito à vida e por danos não patrimoniais. Os pais exigem ao docente e à congregação das Irmãs Franciscanas Hospitaleiras da Imaculada Conceição o pagamento solidário de 265 mil euros, de acordo com a petição inicial à qual a Agência Lusa teve acesso. O aluno de 15 anos, que frequentava o nono ano, morreu a 25 de maio de 2021, na sequência da queda de uma baliza na aula de Educação Física, ministrada pelo professor, no campo de futebol de relevado sintético do Colégio Conciliar de Maria Imaculada. O Ministério Público acusou o professor de Educação Física e a diretora da escola de um crime de homicídio por negligência grosseira, mas em fase de instrução, o juiz decidiu não levar aquela responsável a julgamento. Em outubro do ano passado, o Tribunal Judicial de Leiria condenou o professor a 1 ano e 2 meses de prisão, pena suspensa na sua execução por igual período sem regime de prova, pelo crime de homicídio por negligência. O pedido de indemnização civil formulado pelos pais do aluno, que tinha sido admitido em fase de julgamento, foi depois remetido para os tribunais civis. E assim termina mais um bloco informativo da sua rádio. Fique bem, continue na nossa companhia.
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3: E o relógio marca agora.
2: Meio-dia e 38.

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8: A Ponte Velha de Mostar tem uma história muito mais complexa do que aquilo que vemos atualmente. A ponte original foi construída no século XVI e permaneceu durante séculos como um dos grandes símbolos da cidade. Durante a Guerra da Bósnia, na década de 1990, a ponte foi destruída depois de ter sido atingida por fogo de artilharia. A sua reconstrução começou posteriormente e a nova ponte foi inaugurada em 2004. O processo procurou recuperar, tanto quanto possível, o aspecto e as características da ponte histórica. Atualmente, a Ponte Velha e a Zona Histórica de Mostar estão classificadas pela Unesco como Património Mundial. Para além do seu valor arquitetónico, a ponte tornou-se também um símbolo de reconstrução depois da destruição provocada pela guerra.
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1: E agora, tempo para a temperatura em Pombal.
9: 25 graus.

0: 13 horas. 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
1: Olá, viva! Na planície avermelhada e ardente do sertão brasileiro, duas manchas verdes de juazeiros surgiam aos caminhantes como promessa de alívio. Sob o peso da fome, do cansaço e da seca, Fabiano, Sinhá Vitória, os filhos e a cachorra baleia arrastavam-se pela caatinga sem fim. Tinham caminhado o dia inteiro, estavam cansados e famintos. A sombra parecia próxima, mas fugia como miragem. Sinhá Vitória trazia o filho mais novo escanchado no quarto e um baú de folha na cabeça. Fabiano, sombrio, cambaio, a espingarda de pederneira no ombro. O menino mais velho e a cachorra baleia iam atrás. Os juazeiros aproximaram-se, recuaram, sumiram-se. O menino mais velho pôs-se a chorar e sentou-se no chão. Anda, condenado do diabo, gritou-lhe o pai. O pirralho não se mexeu e Fabiano desejou matá-lo. Tinha o coração grosso, queria responsabilizar alguém pela sua desgraça. A seca aparecia-lhe como um facto necessário e a obstinação da criança irritava-o. Certamente esse obstáculo miúdo não era culpado, mas dificultava a marcha e o vaqueiro precisava de chegar. Não sabia onde. Pelo espírito atribulado, o sertanejo passou a ideia de abandonar o filho naquele descampado. Pensou nos urubus, nas ossadas, coçou a barba ruiva e suja, examinou os arredores. São estas as personagens que acompanhamos na novela Vidas Secas, publicada em 1938 pelo escritor brasileiro Graciliano Ramos e que se tornou um clássico da literatura no seu país. Fabiano acabara por colocar o menino no cangote, adormecido, e a viagem prosseguira mais lenta, mais arrastada, mais silenciosa. Ainda na véspera eram seis viventes, contando com o papagaio. Coitado, morrera na areia do rio onde haviam descansado à beira de uma poça. A fome apertara demais os retirantes e por ali não existia sinal de comida. Baleia jantara os pés, a cabeça, os ossos do amigo e não guardava lembrança disto. Agora estranhava não ver sob o baú de folha a gaiola pequena onde a ave se equilibrava mal. Fabiano também sentia a falta dela, mas logo a recordação chegava. Tinha andado a procurar raízes à toa. O resto da farinha acabara, não se ouvia um berro de res perdida na caatinga. O papagaio parecia louco e Sinhá Vitória resolveu aproveitá-lo como alimento. Justificara-se declarando a si mesma que ele era mudo e inútil. Mas o bicho não podia deixar de ser mudo. Ordinariamente a família falava pouco e depois daquele desastre viviam todos calados. Raramente soltavam palavras curtas, falavam por interjeições guturais. Faço aqui uma primeira pausa musical com o tema Lamento Sertanejo, de Gilberto Gil, com Dominguinhos.

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1: Num cotovelo do caminho, Fabiana avistou um canto de cerca, o que o encheu de esperança de achar comida, tanta que sentiu vontade de cantar, mas a voz saiu-lhe rouca e medonha. A cerca da esperança acabou por os conduzir ao pátio de uma fazenda deserta e sem vida. Fabiano foi apanhar gravetos, trouxe do chiqueiro das cabras uma braçada de madeira meio moída pelo capim, arrancou touceiras de uma cambira e fez uma fogueira. A cadela baleia arrebitou as orelhas, arregaçou as ventas, sentiu o cheiro de priás e saiu correndo para voltar pouco depois com um pequeno roedor nos dentes. Era uma caça mesquinha, é certo, mas adiaria à morte do grupo. Agora o priá assava num espeto de alecrim e eram todos felizes. A fazenda renasceria e ele, Fabiano, seria o vaqueiro. Para bem dizer, seria dono daquele mundo. A realidade, porém, mostrou-se um pouco diferente deste devaneio de felicidade que a fome mitigada provocou. Fabiano apossou-se da casa porque não tinha onde cair morto, mas com a trovoada e o fim da seca regressou o fazendeiro que o expulsou. Fabiano fez-se desentendido, ofereceu os seus préstimos e o patrão aceitou-o. Agora havia um teto, havia trabalho e já não era preciso fugir da seca com a morte nos calcanhares. Mas a vida continuava dura. O patrão fazia as contas para seu proveito e Fabiano, que não sabia ler nem calcular, não tinha as palavras para se defender. Acabava por baixar a cabeça e aceitar. Sabia lidar com o gado e com a terra, mas não com o mundo dos homens. Sinhá Vitória, por seu lado, sonhava com uma cama de couro verdadeira que não lhe magoasse as costas e imaginava uma vida um pouco menos áspera para os seus filhos. Por outro lado, os meninos descobriam o mundo à sua maneira. Faziam perguntas a medo e procuravam dar nome às coisas que os rodeavam. Naquela família, as palavras eram poucas, as explicações davam-se com abundância de gritos e gestos. Essa escassez de linguagem tornava-os vulneráveis. Diante do patrão e da polícia, Fabiano sentia-se pequeno. Bastava uma farda para o deixar inseguro e sem defesa. Era-lhe difícil compreender as regras de um mundo que parecia sempre feito para favorecer os outros. Por isso, Fabiano não se achava homem. Era um bicho, um cabra que vivia em terra alheia, ocupado em guardar coisas dos outros. Ouvimos agora Isabel Silvestre e o tema A Gente Não Lê, com um original de Rui Veloso e Carlos T, de 1982.

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1: Ao longo de pouco mais de uma centena de páginas, percorremos os caminhos com esta família sob um sol impiedoso entre a poeira, a fome e a esperança teimosa de encontrar um lugar onde simplesmente possa viver. Em Vidas Secas, Graciliano Ramos mostra-nos uma humanidade ferida, reduzida ao essencial, num mundo onde a própria linguagem escasseia. Os dois filhos de Fabiana e Sinhá Vitória não têm sequer nome próprio. Em contrapartida, a baleia, a cadela da família, adquire uma profundidade emocional rara, tornando-se uma das personagens mais tocantes do livro. Nas palavras de um crítico, uma trágica isomorfia entre bichos e homens. Num universo de privação extrema, a fronteira entre a humanidade e a animalidade torna-se incerta. Baleia caça para alimentar a família, depois de o papagaio ter sido sacrificado para matar a fome. E quando chega a sua vez de morrer, espera-nos uma cena a um tempo dilacerante e enternecedora. Vidas Secas é sobre o sertão brasileiro, mas também sobre a condição humana. Tal como Faulkner transformou o sul dos Estados Unidos num território literário universal, Graciliano Ramos fez do sertão um lugar onde reconhecemos dramas que ultrapassam fronteiras. A pobreza, a exclusão, a luta pela dignidade e a resistência perante a adversidade. Sobre Vidas Secas, escreveu o autor numa carta: "Fiz o livrinho sem paisagens, sem diálogos e sem amor. Nisso, pelo menos, ele deve ter alguma originalidade. A minha gente, quase muda, vive numa casa velha de fazenda. As pessoas adultas, preocupadas com o estômago, não têm tempo de abraçar-se. Até a cachorra é uma criatura decente." Se me escutaram até aqui, obrigada. Por hoje é tudo. Até à próxima.

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1: E a música que toca a seguir...

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1: Quem nunca teve uma capa transparente que ganhou uma tonalidade amarela ou castanhada que atira a primeira pedra? Esta situação é tão comum que está facilmente entre as mais chatas para o detentor de um telemóvel. Acontece que quando compra um telemóvel com uma cor que o agrada, certamente quererá adquirir uma capa protetora transparente para que possa sempre ver a tonalidade que comprou. Por outro lado, pode ver-se obrigado a comprar uma capa opaca para garantir que não passa pela situação de ter uma capa transparente que, com o uso, ficou mais amarelada. Pois bem, saiba que há formas de conseguir limpar de forma eficaz e deixamos-lhe aqui três métodos simples a que pode recorrer para limpar a sua capa protetora e deixá-la com o aspecto com que a adquiriu. A escolha do método a utilizar, sobretudo, depende da gravidade da situação, pelo que se experimentar a primeira e não funcionar, poderá sempre experimentar a seguinte para ver se obtém o resultado desejado. Sem mais demoras, saiba como pode conseguir limpar a sua capa protetora transparente. Para uma limpeza leve, comece por tirar a capa do telemóvel, coloque água morna numa taça, adicione 2 ou 3 gotas de detergente comum, misture o sabão na água, umedeça um pano de microfibras, esfregue a capa e preste especial atenção às zonas dos botões e cantos. Limpe com água e repita se for necessário. Seque com um pano de microfibras e deixe secar por algum tempo antes de colocar a capa novamente no telemóvel. Para uma limpeza média, comece por tirar a capa do telemóvel, aplique bicarbonato de sódio às áreas mais problemáticas, molhe uma escova de dentes que já não use e esfregue, molhe a capa e repita se for necessário. Seque com um pano de microfibras e espere entre 1 a 2 horas para garantir que secou antes de colocar a capa de novo no telemóvel. Para uma limpeza profunda, comece por tirar a capa do telemóvel. Use uma taça que seja suficientemente grande e profunda para a capa ficar submersa. Coloque a capa na taça e deite 2 colheres de sopa de bicarbonato de sódio. Aplique uma caneca de vinagre branco para obter uma reação. Deixe a capa submersa até 24 horas, sendo que este tempo depende essencialmente do estado em que está a capa. Depois, limpe a capa com água e seque com um pano de microfibras. Deixe secar por algum tempo e, uma vez completado este passo, pode voltar a colocá-la no telemóvel.
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1: Saiba agora o que diz o relógio.
2: 13:35.

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2: E agora dou-lhe só um cheirinho da próxima música.

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1: No dia 10 de setembro de 1740, nasceu o poeta português Nicolau Tolentino. Pertenceu ao movimento da Nova Arcádia, uma academia literária fundada em Lisboa. Por lá também passaram Bocage, Curvo Semedo, José Agostinho de Macedo, Francisco Manuel do Nascimento e a Marquesa de Alorna. Extinta definitivamente em 1794, a Nova Arcádia deixou a publicação do Almanaque das Musas como testemunho do seu trabalho. O Tratado de Saint-Germain foi celebrado a 10 de setembro de 1919 pelos aliados, vitoriosos de um lado e de outro pela nova República da Áustria. Foi assinado na cidade de Saint-Germain-en-Laye, na França, após o término da Primeira Guerra Mundial. Mais recentemente, e neste mesmo dia, mas em 2004, Manuel de Oliveira recebeu o Leão de Ouro de Carreira do Festival de Veneza. O filme Brokenback Mountain, de Ang Lee, recebeu o Leão de Ouro do Festival. O realizador português teve a mais longa carreira da história do cinema, com uns notáveis 88 anos ao seu serviço. É autor de 32 longas-metragens. No ano seguinte, em 2005, a atleta portuguesa Anais Muniz conquistava o título de campeã mundial de júniores de triatlo no Campeonato do Japão.
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2: Nem é tarde, nem é cedo. São
3: 13h53.
4: Estamos consigo.

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1: Já a seguir, vai ouvir esta música.

0: 14 e 1. 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
2: O iodo é um mineral essencial para a produção das hormonas da tiroide, responsáveis por regular o metabolismo, o crescimento e o desenvolvimento do organismo. Uma ingestão insuficiente pode afetar o funcionamento da tiroide e, durante a gravidez, pode comprometer o desenvolvimento neurológico do bebê. As principais fontes alimentares de iodo incluem peixe, marisco, leite, ovos e sal iodado. Em pessoas que seguem dietas vegetarianas ou veganas, a ingestão de iodo pode exigir maior atenção, sobretudo quando não consomem alimentos fortificados. É importante lembrar que nem todo o sal utilizado em Portugal é iodado. Em geral, garantir uma ingestão adequada de iodo é uma medida simples, mas importante para a saúde ao longo da vida.
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0: 15 e 2. 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
1: Analise as suas tarefas do dia-a-dia e siga o seu planeamento. Além disso, considere as prioridades. Saiba diferenciar o que é urgente e importante, importante e não urgente. E veja se não está a classificar algo como urgente e não importante. Estudos mostram que a maioria das pessoas dedicam a maior parte do seu tempo no que é importante e urgente, o chamado firefighting, ou seja, vive a apagar o incêndio. Para uma boa gestão de tempo e produtividade, o ideal seria dedicar cerca de 70% naquilo que for importante e não urgente. Sinal de planeamento, organização, produtividade e eficiência.
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9: Eu sou o João e gostava de ouvir o Ruiz Presas.

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1: Primeira edição do Festival das Eiras anima a Aldeia do Val este fim de semana. Saiba mais pormenores já a seguir.
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1: A primeira edição do Festival das Eiras, uma iniciativa promovida pela Freguesia de Pombal, pela Freguesia de Vilacã e pela Associação dos Amigos da Aldeia do Val, acontece este fim de semana com atividades no sábado e no domingo. O objetivo é o de devolver a vida na Aldeia do Val às antigas eiras. O programa inclui música, dança, fotografia, histórias e memória. A iniciativa celebra a identidade rural, as tradições e o encontro entre gerações, com destaque para a estreia pública do Coro das Mulheres. O festival nasce com o propósito de recuperar espaços que durante décadas foram lugares de trabalho, mas também de encontro e de convívio. Nas eiras secava-se e debulhava-se o cereal, descamisava-se o milho, partilhavam-se histórias e celebrava-se a vida comunitária, lembra a organização, mas com a transformação das práticas agrícolas e dos modos de vida, muitas perderam a sua função e ficaram adormecidas no tempo. De acordo com a Associação dos Amigos da Aldeia do Val, existem cerca de meia centena de eiras na localidade. Logo, a primeira edição do Festival das Eiras pretende voltar a abrir estes lugares à comunidade, valorizando a memória coletiva da aldeia e criando novas experiências de encontro entre moradores, visitantes e diferentes gerações. No sábado, sob o mote Eiras a Ganhar Vida, o público será convidado a percorrer a aldeia e a descobrir quatro espaços temáticos: a Eira do Milho, a Eira da Dança, a Eira da Música e a Eira da Memória. Na Eira do Milho serão recuperados gestos e vivências associados à descamisada e aos antigos trabalhos agrícolas, juntando diferentes gerações em torno de uma prática que marcou o cotidiano rural. A Eira da Dança dará palco à dança tradicional, com a participação dos ranchos típicos de Pombal e de Vilacã, com a recriação de elementos ligados aos antigos casamentos e caminhos de junco. Na Eira da Música, ouvir-se-ão tocatas, gaiteiros e concertinas, trazendo novamente às eiras os sons que acompanhavam os momentos de trabalho, de festa e de convívio. Por sua vez, a Eira da Memória será transformada numa antiga taberna, acompanhada por uma exposição de fotografias antigas e por histórias da comunidade. A Associação dos Amigos da Aldeia do Val está a reunir imagens junto dos habitantes, envolvendo-os diretamente na construção deste espaço de recordação e homenagem. Os grupos séniores das freguesias de Pombal e de Vilacã serão também convidados a participar, partilhando saberes, experiências e memórias. No final, o convívio prossegue no telheiro comunitário da Associação dos Amigos da Aldeia do Val, com petiscos e animação de cariz tradicional. Já no domingo, o Festival das Eiras começa fora da aldeia, com uma caminhada entre Pombal e a Aldeia do Val. À chegada, terá lugar um dos momentos especiais da programação, a estreia pública do Coro das Mulheres. O programa encerra com um almoço comunitário que visa prolongar à mesa o espírito de proximidade, convívio e partilha que atravessa todo o festival. A Comunidade Intermunicipal da Região de Leiria pediu à Infraestruturas de Portugal uma atitude de resolução para minimizar a sinistralidade no IC8, onde este ano morreram 5 pessoas na área do distrito. O IC8 continua a ser uma preocupação muito grande para os autarcas, disse à Agência Lusa o presidente da Comunidade Intermunicipal, Jorge Vala, adiantando que a eventual conclusão do projeto de requalificação da via, daqui a 2 anos, vai prolongar um problema gravíssimo que, infelizmente, tem resultado em perdas de vidas. No final de uma reunião do Conselho Intermunicipal, Jorge Vala alertou que não têm sido poucos os acidentes e que achamos que a Infraestruturas de Portugal tem de tomar uma atitude de resolução, mesmo que não seja definitiva, para minimizar o impacto que aquela estrada tem na vida das pessoas que a utilizam diariamente, defendeu o autarca. Para ele, em algumas zonas do IC8, é possível minimizar esse impacto com separadores centrais, como foi feito na variante Leiria, acabando com a mortalidade e os acidentes graves. O autarca considera tratar-se de um investimento que a Infraestruturas de Portugal tem condições para fazer rapidamente e com poucos recursos financeiros, admitindo que em alguns cruzamentos mais perigosos possa haver uma solução semafórica. O presidente da CIM reiterou que a solução dos separadores centrais em cimento, como foi colocado na variante Leiria, é de certeza absoluta um fator de minimização dos acidentes graves que têm acontecido no IC8. Os pais de um aluno que morreu na queda de uma baliza num colégio de Leiria reclamam quase 500 mil euros a um professor e à congregação religiosa proprietária da escola, segundo a ação em tribunal. A ação de processo comum no Juízo Central Cível de Leiria pede a condenação dos réus a pagarem solidariamente à mãe do aluno, a título de danos patrimoniais, cerca de 233 mil euros, por danos intercalares, pela perda do direito à vida e por danos não patrimoniais. Os pais exigem ao docente e à congregação das Irmãs Franciscanas Hospitaleiras da Imaculada Conceição o pagamento solidário de 265 mil euros, de acordo com a petição inicial à qual a Agência Lusa teve acesso. O aluno de 15 anos, que frequentava o nono ano, morreu a 25 de maio de 2021, na sequência da queda de uma baliza na aula de Educação Física, ministrada pelo professor, no campo de futebol de relevado sintético do Colégio Conciliar de Maria Imaculada. O Ministério Público acusou o professor de Educação Física e a diretora da escola de um crime de homicídio por negligência grosseira, mas em fase de instrução, o juiz decidiu não levar aquela responsável a julgamento. Em outubro do ano passado, o Tribunal Judicial de Leiria condenou o professor a 1 ano e 2 meses de prisão, pena suspensa na sua execução por igual período sem regime de prova, pelo crime de homicídio por negligência. O pedido de indemnização civil, formulado pelos pais do aluno, que tinha sido admitido em fase de julgamento, foi depois remetido para os tribunais civis. E assim termina mais um bloco informativo da sua rádio. Fique bem, continue na nossa companhia.
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2: 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Atenção às horas. São agora
3: 15:39.

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7: A temperatura atual em Pombal é de
8: 27 graus.

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3: E agora, tempo para mais uma edição dos Álbuns da Década. Hoje na rádio, o disco Captain Fantastic and the Brown Dirt Cowboy de Elton John, que foi lançado em maio de 1975 e vendeu mais de 3 milhões de cópias. Na tabela dos 100 discos mais vendidos na década de 1970, este ocupa o lugar número 79.

e o letrista Bernie Taupin viraram-se para dentro para que o álbum de 1975, Captain Fantastic and the Brown Dirt Cowboy, fizesse o balanço da sua incrível ascensão de esforçados compositores de canções até ao estrelado.

tema extremamente pessoal é ilustrado pela faixa mais conhecida do disco, êxito em quarta posição nos Estados Unidos da América, a assombrosamente bela Someone Saved My Life Tonight, aparentemente inspirada por uma tentativa de suicídio do artista quando vivia

álbum foi o segundo, depois do decepcionante Caribou, de 1974, a ser gravado no Rancho Caribou, no Colorado, Estados Unidos da América. E foi o seu primeiro lançamento de um trabalho de estúdio em quase um ano após um período prolífico em que fez sair 6 LPs completamente originais em pouco mais de 3 anos.

Embora fosse um triunfo comercial, é um trabalho mais subtil do que os seus predecessores, dado seguir um tema comum em lugar de reunir um potencial single de êxito atrás de outro.

conseguiu manter-se durante 7 semanas em número 1 nos Estados Unidos da América, 2 no Reino Unido e chegou ao 4º lugar em Portugal e assinalou um apogeu criativo dos dois compositores. Mas a partir daí e durante alguns anos instalou-se o declínio.

Este disco foi gravado em Colorado, nos Estados Unidos da América, e conta com a produção de Gus Dudgeon. Tem a duração total de 47 minutos e conta com 10 músicas. Captain Fantastic and the Brown Dirt Cowboy, Tower of Babel, Betty Fingers, Tell Me When the Whistle Blows, Someone Saved My Life Tonight, Gotta Get a Meal Ticket, Better of Death, Writing, We All Fall in Love Sometimes e Curtains.

0: foi mais uma edição dos álbuns da década. Hoje na rádio o disco Captain Fantastic and the Brown Dirt Cowboy de Elton John, que foi lançado no mundo da música em maio de 1975 e vendeu mais de 3 milhões de cópias. Na tabela dos 100 discos mais vendidos na década de 1970, este ocupa o lugar número 79.
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1: 16 e 1. 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
4: No magic is stronger than sisterhood. Cast by fate, tested by time, and never broken.
5: What's wrong with you? Are you like six? Are you six? Yeah.
6: Bruxaria e casamentos estão em destaque em mais uma edição do Cinema 7 que agora começa e onde lhe vou falar de duas estreias nas salas de cinema nacionais que acontecem esta quinta-feira. E para começar, vamos ao reencontro de Sandra Bullock e Nicole Kidman em Magia e Sedução, Segredos de Família.
7: You don't believe we're cursed?
8: No.
9: We're Owen's women. Love is our undoing.
10: What if you guys were all just a little bit dramatic?
6: A história desenrola-se um quarto século após o primeiro filme, Magia e Sedução, de 1998, agora com a filha mais velha de Sally a desenterrar o passado obscuro da família e a trazer com isso uma crise ligada à maldição que aterroriza os Owens há anos. Para salvarem o dia, as irmãs viajam com as tias para o Reino Unido.
11: If you want to find her, you have to work together.
12: My blood, your blood,
13: our blood.
14: Jed said we could trust this guy.
6: Em 1998, Sandra Bullock e Nicole Kidman protagonizaram Magia e Sedução, um filme de Griffin Dunne baseado num romance de Alice Hoffman sobre duas irmãs bruxas. Não foi um sucesso, mas ao longo dos anos gerou um enorme culto. Sally e Gillian Owens, as personagens de Bullock e Kidman, estão de volta nesta sequela, também feita a partir de uma obra de Alice Hoffman, saída em 2021, mas agora realizada pela dinamarquesa Susanne Bier, que já tinha dirigido Sandra Bullock no filme Bird Box. No elenco, além de Bullock e Kidman, Stockard Channing e Diane West voltam como as tias Owens, juntando-se agora Joey King e Maisie Williams como as filhas de Sally, bem como Lee Pace, Cholo Mariduena e Solly McLeod.
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16: Tem um galão pingado e meia torrada, só chuto.
17: Já não fazemos torradas. Agora temos sandes, panca, que quiser bocado de tosse. Quer comer o smoothie? Smoothie.
6: E de um filme de bruxas onde o amor também anda no ar, passamos a uma produção portuguesa que fala de uma das grandes tradições do país, neste caso de Lisboa, os casamentos de Santo António. O filme chama-se Santo António, o Casamenteiro de Lisboa.
18: Eu marquei esta reunião porque os casamentos bateram no fundo. Mas eu creio que temos esperança que vem de fora.
19: Quer vender os casamentos de Santo António a uma empresa francesa?
18: Essa palavra vender é feíssima.
6: Carmo e Valentim são dois funcionários da Câmara Municipal de Lisboa que têm o pelouro da organização dos casamentos de Santo António, um evento que já conheceu melhores dias. São obrigados a reinventá-lo e revitalizá-lo, ou então perdem o emprego. E há uma multinacional francesa prestes a entrar em jogo.
20: Nós vamos finalmente ser queer friendly.
21: Em 2026.
22: Estás mesmo apostado em dar cabo dos casamentos?
23: Vamos nos casar pela vontade de Deus?
24: Cara, não pode ser!
6: Depois de A Gaiola Dourada, o êxito cômico de 2013 e Miss França de 2020, Ruben Alves está de volta com uma nova comédia portuguesa centrada, como o nome indica, nos casamentos de Santo António. Rita Blanco e Joaquim Monchique interpretam os personagens principais num elenco onde constam ainda os nomes de Ana Bola, Maria Rueff, Pedro Narcessian, Maria João Bastos, Paco Leon, João Catarré, Inês Ares Pereira, Lídia Franco, Rui Mendes ou Joaquim de Almeida.
25: Kardashian da Alfândega.
26: Esta poderá ser a edição mais pequena dos casamentos de Santo António. Mas certamente será a mais icónica. facto isto acontecer, vai ser melhor que o Milagre de Fátima.
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0: Boa tarde. Quanto a horas? São agora
2: 16:20.
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0: querer.
1: O sentido das palavras, um olhar mais positivo sobre a vida. Passamos uma boa parte da nossa vida à procura da felicidade e imaginamos que a encontraremos num lugar livre de conflitos e dor. Porém, não é assim. A felicidade não resulta da ausência de conflitos, e sim da capacidade de lidar com eles. Não resulta da falta de dor, e sim da capacidade de não a valorizarmos como o centro das nossas atenções. Não vem da ausência de problemas, inquietações e dificuldades, e sim da capacidade de não nos deixarmos abater por eles. Não vem da ausência de críticas, e sim da coragem de sermos quem somos, independentemente daquilo que os outros possam pensar. A felicidade não vem de fora, e sim de dentro de nós. Não vem do mundo exterior, mas sim da nossa força interior, da capacidade que temos para reconhecer que somos realmente merecedores. Pense nisto e seja feliz.

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7: A temperatura atual em Pombal é de
8: 26 graus.

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1: Quem nunca teve uma capa transparente que ganhou uma tonalidade amarela ou castanhada que atira a primeira pedra? Esta situação é tão comum que está facilmente entre as mais chatas para o detentor de um telemóvel. Acontece que quando compra um telemóvel com uma cor que o agrada, certamente quererá adquirir uma capa protetora transparente para que possa sempre ver a tonalidade que comprou. Por outro lado, pode ver-se obrigado a comprar uma capa opaca para garantir que não passa pela situação de ter uma capa transparente que, com o uso, ficou mais amarelada. Pois bem, saiba que há formas de conseguir limpar de forma eficaz e deixamos-lhe aqui três métodos simples a que pode recorrer para limpar a sua capa protetora e deixá-la com o aspecto com que a adquiriu. A escolha do método a utilizar, sobretudo, depende da gravidade da situação, pelo que se experimentar a primeira e não funcionar, poderá sempre experimentar a seguinte para ver se obtém o resultado desejado. Sem mais demoras, saiba como pode conseguir limpar a sua capa protetora transparente. Para uma limpeza leve, comece por tirar a capa do telemóvel, coloque água morna numa taça, adicione 2 ou 3 gotas de detergente comum, misture o sabão na água, umedeça um pano de microfibras, esfregue a capa e preste especial atenção às zonas dos botões e cantos, limpe com água e repita se for necessário, seque com um pano de microfibras e deixe secar por algum tempo antes de colocar a capa novamente no telemóvel. Para uma limpeza média, comece por tirar a capa do telemóvel, aplique bicarbonato de sódio às áreas mais problemáticas, molhe uma escova de dentes que já não use e esfregue, molhe a capa e repita se for necessário. Seque com um pano de microfibras e espere entre 1 a 2 horas para garantir que secou antes de colocar a capa de novo no telemóvel. Para uma limpeza profunda, comece por tirar a capa do telemóvel. Use uma taça que seja suficientemente grande e profunda para a capa ficar submersa. Coloque a capa na taça e deite 2 colheres de sopa de bicarbonato de sódio. Aplique uma caneca de vinagre branco para obter uma reação. Deixe a capa submersa até 24 horas, sendo que este tempo depende essencialmente do estado em que está a capa. Depois, limpe a capa com água e seque com um pano de microfibras. Deixe secar por algum tempo e, uma vez completado este passo, pode voltar a colocá-la no telemóvel.
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3: Destaques do dia. Começa na segunda-feira a sessão plenária do Parlamento Europeu em Estrasburgo. Na quarta-feira, os eurodeputados irão debater o Estado da União com a Presidente da Comissão Europeia, Ursula von der Leyen. O Primeiro-Ministro do Canadá, Mark Carney, também se dirigirá aos parlamentares. Os deputados irão debater as conclusões e recomendações da Comissão Especial sobre o Escudo Europeu da Democracia, bem como planos para reforçar a prontidão da Europa em matéria de defesa e simplificar as regras aplicáveis aos projetos e investimentos neste domínio. A ordem do dia inclui também votações sobre o mecanismo de ajustamento carbónico fronteiriço, com propostas para alargar o seu âmbito de aplicação e evitar a evasão. Os deputados votam medidas para combater as ameaças híbridas e avaliar o impacto das redes sociais e do ambiente online nos jovens. Irão votar igualmente a estratégia da UE para a juventude e avaliar a execução da Política Comum das Pescas. Ontem, a Comissão Especial sobre a Crise de Habitação do Parlamento acolheu o Comissário da Energia e Habitação, Dan Jorgensen, que apresentou o ato legislativo sobre a habitação a preços acessíveis da União Europeia. A proposta de lei introduz um quadro europeu comum de medidas para tornar a habitação mais acessível e disponível, incluindo regras que afetam o arrendamento de curta duração. Os deputados questionaram o comissário sobre a forma como a proposta poderia ajudar os Estados-membros, as regiões e os órgãos de poder local a fazer face aos elevados custos e à escassez de habitação.
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1: Como é que reage quando ouve sons do tipo alguém a comer batatas fritas ou a bater os dentes ou a engolir água de forma mais barulhenta? Estes sons incomodam? Então é provável que sofra de uma condição de saúde chamada misofonia, algo que, mais ou menos como hiperacusia, denota um aumento anormal de sensibilidade auditiva. Isto faz com que certos sons para umas pessoas sejam normais e se tornem insuportáveis para outras. Uma pessoa que sofra desta condição tem uma reação de rejeição ao ouvir, por exemplo, uma pessoa a clicar uma caneta de forma repetida. A Sky News relata que esta condição não era consensual entre a comunidade científica, mas alguns investigadores da Universidade de Newcastle, em Inglaterra, provaram que existe uma diferença no lóbulo frontal do cérebro das pessoas que padeçam da doença. Quem apresenta sinais de misofonia, para além de se sentir incrivelmente incomodado com este tipo de sons, ainda pode registar uma elevação na frequência cardíaca quando os ouve. O estudo demonstra as mudanças críticas no cérebro como provas acrescidas para convencer uma comunidade médica, ainda cética, de que isto é uma desordem genuína.
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1: No dia 10 de setembro de 1740, nasceu o poeta português Nicolau Tolentino. Pertenceu ao movimento da Nova Arcádia, uma academia literária fundada em Lisboa. Por lá também passaram Bocage, Curvo Semedo, José Agostinho de Macedo, Francisco Manuel do Nascimento e a Marquesa de Alorna. Extinta definitivamente em 1794, a Nova Arcádia deixou a publicação do Almanaque das Musas como testemunho do seu trabalho. O Tratado de Saint-Germain foi celebrado a 10 de setembro de 1919 pelos aliados, vitoriosos de um lado e de outro pela Nova República da Áustria. Foi assinado na cidade de Saint-Germain-en-Laye, na França, após o término da Primeira Guerra Mundial. Mais recentemente, e neste mesmo dia, mas em 2004, Manuel de Oliveira recebeu o Leão de Ouro de Carreira do Festival de Veneza. O filme Brokenback Mountain, de Ang Lee, recebeu o Leão de Ouro do Festival. O realizador português teve a mais longa carreira da história do cinema, com uns notáveis 88 anos ao seu serviço. É autor de 32 longas-metragens. No ano seguinte, em 2005, a atleta portuguesa Anais Muniz conquistava o título de campeã mundial de júniores de triatlo no Campeonato do Japão.
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4: Olá, sou o Bernardo, sou de Pombal e gostava de ouvir António Zambujo.

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3: Está no ar mais um Pombal em Agenda para lhe dar sugestões para que aproveite bem este fim de semana no concelho de Pombal. E começo com o festival Faz Parte, que este ano, na sua terceira edição, decorre num único dia, mais concretamente no sábado, na Ponte Dona Maria, no centro de Pombal. O programa reúne propostas artísticas multidisciplinares que cruzam teatro, dança e música, integrando ainda atividades envolventes de participação livre, como uma zona de pintura ou xadrez urbano, contando também com uma área de street food. Assim, no sábado, durante o festival, poderá participar na viagem no tempo na Casa Varela, uma experiência imersiva em realidade virtual produzida pelo pombalense Ilan Gergoso dos Santos. O DJ 95100 vai atuar entre as 14 e as 16h30 e depois das 19 às 21h30. Poderá também ver o espetáculo de itinerância Mesa, do projeto EZ, entre as 15 e as 16 e das 19h30 às 20h30. Às 16h30 atua o Leirena Teatro com as Estações Efêmeras e às 18h30 a dança com Fantasia Minor, de Marco da Silva Ferreira. Também neste fim de semana realiza a sua primeira edição do Festival das Eiras, organizado pelas Juntas de Freguesia de Pombal e Vilacã e pela Associação dos Amigos da Aldeia do Val. No sábado, as Eiras da Aldeia do Val voltam a ganhar vida através de 4 espaços temáticos: a Eira do Milho, a Eira da Música, a Eira da Dança e a Eira da Memória, que poderão ser percorridas pelas pessoas, que ali poderão ouvir música popular, ver danças tradicionais, partilhar um pouco das histórias da aldeia ou ver recriações de práticas agrícolas de outros tempos. Depois, no domingo, há uma caminhada que vai ligar Pombal à Aldeia do Val a partir das 10 da manhã, com inscrição obrigatória, e à chegada desta caminhada será feita a estreia pública do Coro das Mulheres. Segue-se um almoço comunitário, também de inscrição obrigatória. O custo do almoço é de 17,5€ para sócios da Associação dos Amigos da Aldeia do Val e 20€ para o público em geral. No sábado, há também uma garraiada no Campo dos Arneiros, na Mata Mourisca, organizada pelo clube local. Tem início às 17h, seguindo também um baile com Graciano Ricardo. Outro clube do concelho, neste caso o Arcuda, de Albergaria dos Doze, comemora os seus 50 anos também neste fim de semana. No sábado pela manhã decorre um torneio de veteranos, com a participação do Arcuda, do município de Pombal, do Dino Clube e dos Pinheiros. Às 15 horas é inaugurada a exposição dos 50 anos. Às 16 decorre a apresentação da equipa sénior do Arcuda num jogo frente aos Unidos, seguindo-se um convívio pós-jogo. Todo este programa decorre no estádio do Val das Éguas. Já no domingo, a animação passa para o pavilhão da Cartaria, onde estará exposta a exposição dos 50 anos a partir do meio-dia e meia, hora também em que começa o almoço comemorativo dos 50 anos do Arcuda, estando previsto o corte do bolo dos 50 anos às 15h30. Por último, falo-lhe também do 10º passeio de motorizadas da Associação Sicuense do Castelo, entre as freguesias de Vilacã e Abiúl. Vai decorrer no domingo, com a concentração no Largo da Feira dos 14 às 8h30 da manhã, seguindo-se o pequeno almoço às 9h, e a partida às 9h30. Haverá um reforço alimentar às 11h30 e um almoço e animação na sede da Sicuense a partir das 13h30. Eram estas então as sugestões que tinha para si. Se tiver algum evento que queira destacar na sua terra, pode-nos fazer chegar a informação através da nossa página de Facebook ou por e-mail para geral@pombal97.com. Aproveite para participar nas iniciativas que aqui lhe deixei e para viver a cultura no seu concelho.
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0: 17:42.

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1: A Ponte Velha de Mostar tem uma história muito mais complexa do que aquilo que vemos atualmente. A ponte original foi construída no século XVI e permaneceu durante séculos como um dos grandes símbolos da cidade. Durante a Guerra da Bósnia, na década de 1990, a ponte foi destruída depois de ter sido atingida por fogo de artilharia. A sua reconstrução começou posteriormente e a nova ponte foi inaugurada em 2004. O processo procurou recuperar, tanto quanto possível, o aspecto e as características da ponte histórica. Atualmente, a Ponte Velha e a Zona Histórica de Mostar estão classificadas pela Unesco como Património Mundial. Para além do seu valor arquitetónico, a ponte tornou-se também um símbolo de reconstrução depois da destruição provocada pela guerra.
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1: E agora, tempo para a temperatura em Pombal.
2: 23 graus.

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1: Chan Chan é uma composição do trovador cubano Compay Segundo, escrita em 1984 e gravada pela primeira vez em 1985 pelo seu próprio grupo. Em 1987, Segundo juntou-se a Ilíades Ochoa e juntos gravaram uma versão com o Quarteto Pátria. No entanto, a EGREM, a editora nacional cubana, só divulgou estas gravações na segunda metade da década de 1990. Mais tarde, em 1996, Compay Segundo, Ilíades Ochoa e outros músicos veteranos cubanos gravaram uma nova versão da canção como parte do projeto Buena Vista Social Club. A canção tornou-se a faixa de abertura do seu álbum epónimo e a canção de assinatura do grupo, e alcançou fama internacional. Compay Segundo explicou um dia que não compôs Chan Chan, sonhou-a. Disse sonhar com música. Às vezes acordava com uma melodia na cabeça e ouvia os instrumentos, tudo assim muito claro. Olhava da varanda e não via ninguém, mas ouvia-a como se fosse tocada na rua. E nunca soube como explicar isto. Um dia acordou a ouvir aquelas quatro notas sensíveis. Juntou-lhes uma letra inspirada num conto infantil da sua infância, conhecido como Juanica e Chan Chan. E agora a música é cantada por todo o lado. A origem do conto é uma canção de agricultor que ele aprendeu quando tinha 12 anos. A música gira em torno de dois personagens centrais, Juanica e Chan Chan, que estão a construir uma casa. Para isso, vão à praia buscar um pouco de areia. Chan Chan recolhe a areia e coloca-a na jib, que é uma peneira própria para areia, e é Juanica que vai ter de peneirá-la. Mas para isso, ela tem de se abanar, e isso deixa Chan Chan envergonhado. As quatro localizações mencionadas na canção, Alto Cedro, Marcané, Coeto e Maiari, referem-se a cidades próximas umas das outras na província de Holguín, no extremo leste de Cuba. É uma prática comum no filho cubano, um género de música e dança que teve origem nas terras altas do leste de Cuba, no final do século XIX, e que mistura elementos latinos e africanos, fazer menção de toponímos.

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Olá, viva! Na planície avermelhada e ardente do sertão brasileiro, duas manchas verdes de juazeiros surgiam aos caminhantes como promessa de alívio. Sob o peso da fome, do cansaço e da seca, Fabiano, Sinhá Vitória, os filhos e a cachorra baleia arrastavam-se pela caatinga sem fim. Tinham caminhado o dia inteiro, estavam cansados e famintos. A sombra parecia próxima, mas fugia como miragem. Sinhá Vitória trazia o filho mais novo escanchado no quarto e um baú de folha na cabeça. Fabiano, sombrio, cambaio, a espingarda de pederneira no ombro. O menino mais velho e a cachorra baleia iam atrás. Os juazeiros aproximaram-se, recuaram, sumiram-se. O menino mais velho pôs-se a chorar e sentou-se no chão. Anda, condenado do diabo, gritou-lhe o pai. O pirralho não se mexeu e Fabiano desejou matá-lo. Tinha o coração grosso, queria responsabilizar alguém pela sua desgraça. A seca aparecia-lhe como um facto necessário e a obstinação da criança irritava-o. Certamente esse obstáculo miúdo não era culpado, mas dificultava a marcha e o vaqueiro precisava de chegar. Não sabia onde. Pelo espírito atribulado, o sertanejo passou a ideia de abandonar o filho naquele descampado. Pensou nos urubus, nas ossadas, coçou a barba ruiva e suja, examinou os arredores. São estas as personagens que acompanhamos na novela Vidas Secas, publicada em 1938 pelo escritor brasileiro Graciliano Ramos e que se tornou um clássico da literatura no seu país. Fabiano acabara por colocar o menino no cangote, adormecido, e a viagem prosseguira mais lenta, mais arrastada, mais silenciosa. Ainda na véspera eram seis viventes, contando com o papagaio. Coitado, morrera na areia do rio onde haviam descansado à beira de uma poça. A fome apertara demais os retirantes e por ali não existia sinal de comida. Baleia jantara os pés, a cabeça, os ossos do amigo e não guardava lembrança disto. Agora estranhava não ver sob o baú de folha a gaiola pequena onde a ave se equilibrava mal. Fabiano também sentia a falta dela, mas logo a recordação chegava. Tinha andado a procurar raízes à toa. O resto da farinha acabara, não se ouvia um berro de res perdida na caatinga. O papagaio parecia louco e Sinhá Vitória resolveu aproveitá-lo como alimento. Justificara-se declarando a si mesma que ele era mudo e inútil. Mas o bicho não podia deixar de ser mudo. Ordinariamente a família falava pouco e depois daquele desastre viviam todos calados, raramente soltavam palavras curtas, falavam por interjeições guturais. Faço aqui uma primeira pausa musical com o tema Lamento Sertanejo, de Gilberto Gil, com Dominguinhos.

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1: Num cotovelo do caminho, Fabiana avistou um canto de cerca, o que o encheu de esperança de achar comida, tanta que sentiu vontade de cantar, mas a voz saiu-lhe rouca e medonha. A cerca da esperança acabou por os conduzir ao pátio de uma fazenda deserta e sem vida. Fabiano foi apanhar gravetos, trouxe do chiqueiro das cabras uma braçada de madeira meio moída pelo capim, arrancou touceiras de macambira e fez uma fogueira. A cadela baleia arrebitou as orelhas, arregaçou as ventas, sentiu o cheiro de priás e saiu correndo para voltar pouco depois com um pequeno roedor nos dentes. Era uma caça mesquinha, é certo, mas adiaria à morte do grupo. Agora o priá assava num espeto de alecrim e eram todos felizes. A fazenda renasceria e ele, Fabiano, seria o vaqueiro. Para bem dizer, seria dono daquele mundo. A realidade, porém, mostrou-se um pouco diferente deste devaneio de felicidade que a fome mitigada provocou. Fabiano apossou-se da casa porque não tinha onde cair morto, mas com a trovoada e o fim da seca regressou o fazendeiro que o expulsou. Fabiano fez-se desentendido, ofereceu os seus préstimos e o patrão aceitou-o. Agora havia um teto, havia trabalho e já não era preciso fugir da seca com a morte nos calcanhares. Mas a vida continuava dura. O patrão fazia as contas para seu proveito e Fabiano, que não sabia ler nem calcular, não tinha as palavras para se defender. Acabava por baixar a cabeça e aceitar. Sabia lidar com o gado e com a terra, mas não com o mundo dos homens. Sinhá Vitória, por seu lado, sonhava com uma cama de couro verdadeira que não lhe magoasse as costas e imaginava uma vida um pouco menos áspera para os seus filhos. Por outro lado, os meninos descobriam o mundo à sua maneira. Faziam perguntas a medo e procuravam dar nome às coisas que os rodeavam. Naquela família, as palavras eram poucas, as explicações davam-se com abundância de gritos e gestos. Essa escassez de linguagem tornava-os vulneráveis. Diante do patrão e da polícia, Fabiano sentia-se pequeno. Bastava uma farda para o deixarem seguro e sem defesa. Era-lhe difícil compreender as regras de um mundo que parecia sempre feito para favorecer os outros. Por isso, Fabiano não se achava homem. Era um bicho. Um cabra que vivia em terra alheia, ocupado em guardar coisas dos outros. Ouvimos agora Isabel Silvestre e o tema A Gente Não Lê, um original de Rui Veloso e Carlos T, de 1982.

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1: Ao longo de pouco mais de uma centena de páginas, percorremos os caminhos com esta família sob um sol impiedoso entre a poeira, a fome e a esperança teimosa de encontrar um lugar onde simplesmente possa viver. Em Vidas Secas, Graciliano Ramos mostra-nos uma humanidade ferida, reduzida ao essencial, num mundo onde a própria linguagem escasseia. Os dois filhos de Fabiano e Sinhá Vitória não têm sequer nome próprio. Em contrapartida, a baleia, a cadela da família, adquire uma profundidade emocional rara, tornando-se uma das personagens mais tocantes do livro. Nas palavras de um crítico, uma trágica isomorfia entre bichos e homens. Num universo de privação extrema, a fronteira entre a humanidade e a animalidade torna-se incerta. Baleia caça para alimentar a família, depois de o papagaio ter sido sacrificado para matar a fome. E quando chega a sua vez de morrer, espera-nos uma cena a um tempo dilacerante e enternecedora. Vidas Secas é sobre o sertão brasileiro, mas também sobre a condição humana. Tal como Faulkner transformou o sul dos Estados Unidos num território literário universal, Graciliano Ramos fez do sertão um lugar onde reconhecemos dramas que ultrapassam fronteiras. A pobreza, a exclusão, a luta pela dignidade e a resistência perante a adversidade. Sobre Vidas Secas, escreveu o autor numa carta: "Fiz o livrinho sem paisagens, sem diálogos e sem amor. Nisso, pelo menos, ele deve ter alguma originalidade. A minha gente, quase muda, vive numa casa velha de fazenda. As pessoas adultas, preocupadas com o estômago, não têm tempo de abraçar-se. Até a cachorra é uma criatura decente." Se me escutaram até aqui, obrigada. Por hoje é tudo. Até à próxima.

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1: Primeira edição do Festival das Eiras anima a aldeia do Val este fim de semana. Saiba mais pormenores já a seguir.
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1: A primeira edição do Festival das Eiras, uma iniciativa promovida pela Freguesia de Pombal, pela Freguesia de Vilacã e pela Associação dos Amigos da Aldeia do Val, acontece este fim de semana com atividades no sábado e no domingo. O objetivo é o de devolver a vida na Aldeia do Val às antigas eiras. O programa inclui música, dança, fotografia, histórias e memória. A iniciativa celebra a identidade rural, as tradições e o encontro entre gerações, com destaque para a estreia pública do Coro das Mulheres. O festival nasce com o propósito de recuperar espaços que durante décadas foram lugares de trabalho, mas também de encontro e de convívio. Nas eiras secava-se e debulhava-se o cereal, descamisava-se o milho, partilhavam-se histórias e celebrava-se a vida comunitária, lembra a organização, mas com a transformação das práticas agrícolas e dos modos de vida, muitas perderam a sua função e ficaram adormecidas no tempo. De acordo com a Associação dos Amigos da Aldeia do Val, existem cerca de meia centena de eiras na localidade. Logo, a primeira edição do Festival das Eiras pretende voltar a abrir estes lugares à comunidade, valorizando a memória coletiva da aldeia e criando novas experiências de encontro entre moradores, visitantes e diferentes gerações. No sábado, sob o mote Eiras a Ganhar Vida, o público será convidado a percorrer a aldeia e a descobrir quatro espaços temáticos: a Eira do Milho, a Eira da Dança, a Eira da Música e a Eira da Memória. Na Eira do Milho serão recuperados gestos e vivências associados à descamisada e aos antigos trabalhos agrícolas, juntando diferentes gerações em torno de uma prática que marcou o cotidiano rural. A Eira da Dança dará palco à dança tradicional, com a participação dos ranchos típicos de Pombal e de Vilacã, com a recriação de elementos ligados aos antigos casamentos e caminhos de junco. Na Eira da Música, ouvir-se-ão tocatas, gaiteiros e concertinas, trazendo novamente às eiras os sons que acompanhavam os momentos de trabalho, de festa e de convívio. Por sua vez, a Eira da Memória será transformada numa antiga taberna, acompanhada por uma exposição de fotografias antigas e por histórias da comunidade. A Associação dos Amigos da Aldeia do Val está a reunir imagens junto dos habitantes, envolvendo-os diretamente na construção deste espaço de recordação e homenagem. Os grupos séniores das freguesias de Pombal e de Vilacã serão também convidados a participar, partilhando saberes, experiências e memórias. No final, o convívio prossegue no telheiro comunitário da Associação dos Amigos da Aldeia do Val, com petiscos e animação de cariz tradicional. Já no domingo, o Festival das Eiras começa fora da aldeia, com uma caminhada entre Pombal e a Aldeia do Val. À chegada, terá lugar um dos momentos especiais da programação, a estreia pública do Coro das Mulheres. O programa encerra com um almoço comunitário que visa prolongar à mesa o espírito de proximidade, convívio e partilha que atravessa todo o festival. A Comunidade Intermunicipal da Região de Leiria pediu à Infraestruturas de Portugal uma atitude de resolução para minimizar a sinistralidade no IC8, onde este ano morreram 5 pessoas na área do distrito. O IC8 continua a ser uma preocupação muito grande para os autarcas, disse à agência Lusa o presidente da Comunidade Intermunicipal, Jorge Vala, adiantando que a eventual conclusão do projeto de requalificação da via, daqui a 2 anos, vai prolongar um problema gravíssimo que, infelizmente, tem resultado em perdas de vidas. No final de uma reunião do Conselho Intermunicipal, Jorge Vala alertou que não têm sido poucos os acidentes e que achamos que a Infraestruturas de Portugal tem de tomar uma atitude de resolução, mesmo que não seja definitiva, para minimizar o impacto que aquela estrada tem na vida das pessoas que a utilizam diariamente, defendeu o autarca. Para ele, em algumas zonas do IC8, é possível minimizar esse impacto com separadores centrais, como foi feito na variante Leiria, acabando com a mortalidade e os acidentes graves. O autarca considera tratar-se de um investimento que a Infraestruturas de Portugal tem condições para fazer rapidamente e com poucos recursos financeiros, admitindo que em alguns cruzamentos mais perigosos possa haver uma solução semafórica. O presidente da CIM reiterou que a solução dos separadores centrais em cimento, como foi colocado na variante Leiria, é de certeza absoluta um fator de minimização dos acidentes graves que têm acontecido no IC8. Os pais de um aluno que morreu na queda de uma baliza num colégio de Leiria reclamam quase 500 mil euros a um professor e à congregação religiosa proprietária da escola, segundo a ação em tribunal. A ação de processo comum no Juízo Central Cível de Leiria pede a condenação dos réus a pagarem solidariamente à mãe do aluno, a título de danos patrimoniais, cerca de 233 mil euros, por danos intercalares, pela perda do direito à vida e por danos não patrimoniais. Os pais exigem ao docente e à congregação das Irmãs Franciscanas Hospitaleiras da Imaculada Conceição o pagamento solidário de 265 mil euros, de acordo com a petição inicial à qual a agência Lusa teve acesso. O aluno de 15 anos, que frequentava o nono ano, morreu a 25 de maio de 2021, na sequência da queda de uma baliza na aula de educação física, ministrada pelo professor, no campo de futebol de relvado sintético do Colégio Conciliar de Maria Imaculada. O Ministério Público acusou o professor de Educação Física e a diretora da escola de um crime de homicídio por negligência grosseira, mas em fase de instrução, o juiz decidiu não levar aquela responsável a julgamento. Em outubro do ano passado, o Tribunal Judicial de Leiria condenou o professor a 1 ano e 2 meses de prisão, pena suspensa na sua execução por igual período sem regime de prova, pelo crime de homicídio por negligência. O pedido de indemnização civil, formulado pelos pais do aluno, que tinha sido admitido em fase de julgamento, foi depois remetido para os tribunais civis. E assim termina mais um bloco informativo da sua rádio. Fique bem, continue na nossa companhia.
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3: E agora, tempo para mais uma edição dos Álbuns da Década. Hoje na rádio, o disco Captain Fantastic and the Brown Dirt Cowboy de Elton John, que foi lançado em maio de 1975 e vendeu mais de 3 milhões de cópias. Na tabela dos 100 discos mais vendidos na década de 1970, este ocupa o lugar número

O músico Elton John e o letrista Bernie Taupin viraram-se para dentro para que o álbum de 1975, Captain Fantastic and the Brown Dirt Cowboy, fizesse o balanço da sua incrível ascensão de esforçados compositores de canções até ao estrelato internacional.

sempre a estrear logo no topo da tabela dos Estados Unidos da América, Captain Fantastic surgiu num período tormentoso para o cantor, que, sendo talvez então a estrela musical mais famosa do planeta e que se debatia com a depressão e a dependência de fármacos.

tema extremamente pessoal, é ilustrado pela faixa mais conhecida do disco, êxito em quarta posição nos Estados Unidos da América, a assombrosamente bela Someone Saved My Life Tonight, aparentemente inspirada por uma tentativa de suicídio do artista quando

marco de Cruzeiro, o álbum foi o segundo, depois do decepcionante Caribou, de 1974, a ser gravado no rancho Caribou, no Colorado, Estados Unidos da América. E foi o seu primeiro lançamento de um trabalho de estúdio em quase um ano após um período prolífico em que fez sair 6 LPs completamente originais em pouco mais de 3 anos.

Embora fosse um triunfo comercial, é um trabalho mais subtil do que os seus predecessores, dado seguir um tema comum em lugar de reunir um potencial single de êxito atrás de outro.

conseguiu manter-se durante 7 semanas em número 1 nos Estados Unidos da América, 2 no Reino Unido e chegou ao 4º lugar em Portugal e assinalou um apogeu criativo dos dois compositores. Mas a partir daí e durante alguns anos instalou-se o declínio.

Este disco foi gravado em Colorado, nos Estados Unidos da América, e conta com a produção de Gus Dudgeon. Tem a duração total de 47 minutos e conta com 10 músicas. Captain Fantastic and the Brown Dirt Cowboy, Tower of Babel, Betty Fingers, Tell Me When the Whistle Blows, Someone Saved My Life Tonight, Gotta Get a Meal Ticket, Better of Death, Writing, We All Fall in Love Sometimes e Curtains.

0: foi mais uma edição dos álbuns da década. Hoje na rádio o disco Captain Fantastic and the Brown Dirt Cowboy de Elton John, que foi lançado no mundo da música em maio de 1975 e vendeu mais de 3 milhões de cópias. Na tabela dos 100 discos mais vendidos na década de 1970, este ocupa o lugar número 79.
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2: O iodo é um mineral essencial para a produção das hormonas da tireoide, responsáveis por regular o metabolismo, o crescimento e o desenvolvimento do organismo. Uma ingestão insuficiente pode afetar o funcionamento da tireoide e, durante a gravidez, pode comprometer o desenvolvimento neurológico do bebê. As principais fontes alimentares de iodo incluem peixe, marisco, leite, ovos e sal iodado. Em pessoas que seguem dietas vegetarianas ou veganas, a ingestão de iodo pode exigir maior atenção, sobretudo quando não consomem alimentos fortificados. É importante lembrar que nem todo o sal utilizado em Portugal é iodado. Em geral, garantir uma ingestão adequada de iodo é uma medida simples, mas importante para a saúde ao longo da vida.
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1: Analise as suas tarefas do dia-a-dia e siga o seu planeamento. Além disso, considere as prioridades. Saiba diferenciar o que é urgente e importante, importante e não urgente. E veja se não está a classificar algo como urgente e não importante. Estudos mostram que a maioria das pessoas dedicam a maior parte do seu tempo no que é importante e urgente, o chamado firefighting, ou seja, vive a apagar o incêndio. Para uma boa gestão de tempo e produtividade, o ideal seria dedicar cerca de 70% naquilo que for importante e não urgente. Sinal de planeamento, organização, produtividade e eficiência.
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5: No magic is stronger than sisterhood. Cast by fate, tested by time, and never broken.
6: What is wrong with you? Are you like six? Are you six? Yeah.
7: Bruxaria e casamentos estão em destaque em mais uma edição do Cinema 7 que agora começa e onde lhe vou falar de duas estreias nas salas de cinema nacionais que acontecem esta quinta-feira. E para começar, vamos ao reencontro de Sandra Bullock e Nicole Kidman em Magia e Sedução, Segredos de Família.
8: We're Owen's women. Love is our undoing. What if you guys were all just a little bit dramatic?
7: A história desenrola-se um quarto século após o primeiro filme, Magia e Sedução, de 1998, agora com a filha mais velha de Sally a desenterrar o passado obscuro da família e a trazer com isso uma crise ligada à maldição que aterroriza os Owens há anos. Para salvar a Yudia, as irmãs viajam com as tias para o Reino Unido.
9: If you want to find her, you have to work together.
10: My blood, your blood.
9: Our blood.
11: Jed said we could trust this guy.
7: Em 1998, Sandra Bullock e Nicole Kidman protagonizaram Magia e Sedução, um filme de Griffin Dunne baseado num romance de Alice Hoffman sobre duas irmãs bruxas. Não foi um sucesso, mas ao longo dos anos gerou um enorme culto. Sally e Gillian Owens, as personagens de Bullock e Kidman, estão de volta nesta sequela, também feita a partir de uma obra de Alice Hoffman, saída em 2021, mas agora realizada pela dinamarquesa Suzanne Bier, que já tinha dirigido Sandra Bullock no filme Bird Box. No elenco, além de Bullock e Kidman, Stockard Channing e Diane West voltam como as tias Owens, juntando-se agora Joey King e Maisie Williams como as filhas de Sally, bem como Lee Pace, Cholo Mariduena e Solly McLeod.
12: I want you to know if anything happens to me, Julia, it's you. You're my person.
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13: Tem um galão pingado e meia torrada, só chuto.
14: Já não fazemos torradas. Agora temos sandes, panca, que zé bocado de tosse. Quer o menu por smoothie? Por smoothie.
7: E de um filme de bruxas onde o amor também anda no ar, passamos a uma produção portuguesa que fala de uma das grandes tradições do país, neste caso de Lisboa, os casamentos de Santo António. O filme chama-se Santo António, o casamenteiro de Lisboa.
15: Eu marquei esta reunião porque os casamentos bateram no fundo. Mas eu creio que temos esperança que vem de fora.
16: Quer vender os casamentos de Santo António a uma empresa francesa?
15: Essa palavra vender é feíssima.
7: Carmo e Valentim são dois funcionários da Câmara Municipal de Lisboa que têm o pelouro da organização dos casamentos de Santo António, um evento que já conheceu melhores dias. São obrigados a reinventá-lo e revitalizá-lo, ou então perdem o emprego. E há uma multinacional francesa prestes a entrar em jogo.
16: Nós vamos finalmente ser queer friendly.
17: Em 2026.
14: Estás mesmo apostado em dar cabo dos casamentos?
18: Vamos nos casar pela vontade de Deus.
19: Cara, não pode ser.
7: Depois de A Gaiola Dourada, o êxito cómico de 2013 e Miss França de 2020, Ruben Alves está de volta com uma nova comédia portuguesa centrada, como o nome indica, nos casamentos de Santo António. Rita Blanco e Joaquim Monchique interpretam os personagens principais num elenco onde constam ainda os nomes de Ana Bola, Maria Rueff, Pedro Narcessian, Maria João Bastos, Paco Leon, João Catarré, Inês Ares Pereira, Lídia Franco, Rui Mendes ou Joaquim de Almeida.
14: Kardashian da Alfama.
20: Lindas!
18: Esta poderá ser a edição mais pequena dos casamentos de Santo António. Mas certamente será a mais icónica. Isto acontecer vai ser melhor que o Milagre de Fátima.
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5: Tome nota. Agora são
6: 19h44.

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2: Quem nunca teve uma capa transparente que ganhou uma tonalidade amarela ou castanhada que atira a primeira pedra? Esta situação é tão comum que está facilmente entre as mais chatas para o detentor de um telemóvel. Acontece que quando compra um telemóvel com uma cor que o agrada, certamente quererá adquirir uma capa protetora transparente para que possa sempre ver a tonalidade que comprou. Por outro lado, pode ver-se obrigado a comprar uma capa opaca para garantir que não passa pela situação de ter uma capa transparente que, com o uso, ficou mais amarelada. Pois bem, saiba que há formas de conseguir limpar de forma eficaz e deixamos-lhe aqui três métodos simples a que pode recorrer para limpar a sua capa protetora e deixá-la com o aspecto com que a adquiriu. A escolha do método a utilizar, sobretudo, depende da gravidade da situação, pelo que se experimentar a primeira e não funcionar, poderá sempre experimentar a seguinte para ver se obtém o resultado desejado. Sem mais demoras, saiba como pode conseguir limpar a sua capa protetora transparente. Para uma limpeza leve, comece por tirar a capa do telemóvel, coloque água morna numa taça, adicione 2 ou 3 gotas de detergente comum, misture o sabão na água, umedeça um pano de microfibras, esfregue a capa e preste especial atenção às zonas dos botões e cantos, limpe com água e repita se for necessário, seque com um pano de microfibras e deixe secar por algum tempo antes de colocar a capa novamente no telemóvel. Para uma limpeza média, comece por tirar a capa do telemóvel, aplique bicarbonato de sódio às áreas mais problemáticas, molhe uma escova de dentes que já não use e esfregue, molhe a capa e repita se for necessário. Seque com um pano de microfibras e espere entre 1 a 2 horas para garantir que secou antes de colocar a capa de novo no telemóvel. Para uma limpeza profunda, comece por tirar a capa do telemóvel. Use uma taça que seja suficientemente grande e profunda para a capa ficar submersa. Coloque a capa na taça e deite 2 colheres de sopa de bicarbonato de sódio. Aplique uma caneca de vinagre branco para obter uma reação. Deixe a capa submersa até 24 horas, sendo que este tempo depende essencialmente do estado em que está a capa. Depois, limpe a capa com água e seque com um pano de microfibras. Deixe secar por algum tempo e, uma vez completado este passo, pode voltar a colocá-la no telemóvel.
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3: Saiba agora a temperatura que está em Pombal.
4: 20 graus.

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2: Está no ar mais um Pombal em Agenda para lhe dar sugestões para que aproveite bem este fim de semana no Concelho de Pombal. E começo com o festival Faz Parte, que este ano, na sua terceira edição, decorre num único dia, mais concretamente no sábado, na Ponte Dona Maria, no centro de Pombal. O programa reúne propostas artísticas multidisciplinares que cruzam teatro, dança e música, integrando ainda atividades envolventes de participação livre, como uma zona de pintura ou xadrez urbano, contando também com uma área de street food. Assim, no sábado, durante o festival, poderá participar na viagem no tempo na Casa Varela, uma experiência imersiva em realidade virtual produzida pelo pombalense Ilan Gergoso dos Santos. O DJ 95100 vai atuar entre as 14 e as 16h30 e depois das 19h às 21h30. Poderá também ver o espetáculo de itinerância Mesa, do projeto EZ, entre as 15 e as 16 e das 19h30 às 20h30. Às 16h30 atua o Leirena Teatro com as Estações Efêmeras e às 18h30 a dança com Fantasia Minor, de Marco da Silva Ferreira. Também neste fim de semana realiza a sua primeira edição do Festival das Eiras, organizado pelas Juntas de Freguesia de Pombal e Vilacã e pela Associação dos Amigos da Aldeia do Val. No sábado, as Eiras da Aldeia do Val voltam a ganhar vida através de 4 espaços temáticos: a Eira do Milho, a Eira da Música, a Eira da Dança e a Eira da Memória, que poderão ser percorridas pelas pessoas que ali poderão ouvir música popular, ver danças tradicionais, partilhar um pouco das histórias da aldeia ou ver recriações de práticas agrícolas de outros tempos. Depois, no domingo, há uma caminhada que vai ligar Pombal à Aldeia do Val a partir das 10 da manhã, com inscrição obrigatória, e à chegada desta caminhada será feita a estreia pública do Coro das Mulheres. Segue-se um almoço comunitário, também de inscrição obrigatória. O custo do almoço é de 17,5€ para sócios da Associação dos Amigos da Aldeia do Val e 20€ para o público em geral. No sábado, há também uma garraiada no Campo dos Arneiros, na Mata Mourisca, organizada pelo clube local. Tem início às 17h, seguindo também um baile com Graciano Ricardo. Outro clube do concelho, neste caso o Arcuda, de Albergaria dos Doze, comemora os seus 50 anos também neste fim de semana. No sábado pela manhã decorre um torneio de veteranos, com a participação do Arcuda, do município de Pombal, do Dino Clube e dos Pinheiros. Às 15h é inaugurada a exposição dos 50 anos. Às 16h decorre a apresentação da equipa sénior do Arcuda num jogo frente aos Unidos, seguindo-se um convívio pós-jogo. Todo este programa decorre no estádio do Val das Éguas. Já no domingo, a animação passa para o pavilhão da Cartaria, onde estará exposta a exposição dos 50 anos a partir do 12h30, hora também em que começa o almoço comemorativo dos 50 anos do Arcuda, estando previsto o corte do bolo dos 50 anos às 15h30. Por último, falo-lhe também do 10º passeio de motorizadas da Associação Sicuense do Castelo, entre as freguesias de Vilacã e Abiul. Vai decorrer no domingo, com a concentração no Largo da Feira dos 14 às 8h30 da manhã, seguindo-se o pequeno almoço às 9h e a partida às 9h30. Haverá um reforço alimentar às 11h30 e um almoço e animação na sede da Sicuense

0: a partir das 13h30. Eram estas então as sugestões que tinha para si. Se tiver algum evento que queira destacar na sua terra, pode-nos fazer chegar a informação através da nossa página de Facebook ou por e-mail para geral@pombal97.com. Aproveite para participar nas iniciativas que aqui lhe deixei e para viver a cultura no seu concelho.
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0: Saiba agora a temperatura que está em Pombal.
1: 18 graus.
2: Senhoras e senhores, estamos já aqui a postos. O espetáculo foi estudado, preparado, foi ensaiado, até ao mais ínfimo pormenor. O senhor na terceira fila, desliga o telemóvel. É melhor ver diretamente o espetáculo. Vê-se melhor do que o visor, a sério. A imagem é maior e tudo. O vosso aplauso para uma voz de ouro. Ele canta pop, rock, soul, fado. Ele, se quiser, canta artigos do Diário da República e bulas de medicamentos. Porque ele é o cantor.
3: Gostava de estar aí a ver o que se passa aqui no palco, para não fazer juízo errado.

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0: 21 e 1. 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
10: Boa noite, agora são
11: 21:32.
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1: No dia 10 de setembro de 1740, nasceu o poeta português Nicolau Tolentino. Pertenceu ao movimento da Nova Arcádia, uma academia literária fundada em Lisboa. Por lá também passaram Bocage, Curvo Semedo, José Agostinho de Macedo, Francisco Manuel do Nascimento e a Marquesa de Alorna. Extinta definitivamente em 1794, a Nova Arcádia deixou a publicação do Almanaque das Musas como testemunho do seu trabalho. O Tratado de Saint-Germain foi celebrado a 10 de setembro de 1919 pelos aliados, vitoriosos de um lado e de outro pela nova República da Áustria. Foi assinado na cidade de Saint-Germain-en-Laye, na França, após o término da Primeira Guerra Mundial. Mais recentemente, e neste mesmo dia, mas em 2004, Manuel de Oliveira recebia o Leão de Ouro de Carreira do Festival de Veneza. O filme Brokenback Mountain, de Ang Lee, recebia o Leão de Ouro do Festival. O realizador português teve a mais longa carreira da história do cinema, com uns notáveis 88 anos ao seu serviço. É autor de 32 longas metragens. No ano seguinte, em 2005, a atleta portuguesa Anais Muniz conquistava o título de campeã mundial de júniores de triatlo no Campeonato do Japão.
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1: Passamos uma boa parte da nossa vida à procura da felicidade e imaginemos que a encontraremos num lugar livre.

vem da ausência de críticas e sim da coragem de sermos quem somos, independentemente daquilo que os outros possam pensar. A felicidade não vem de fora, e sim de dentro de nós. Não vem do mundo exterior, mas sim da nossa força interior, da capacidade que temos para reconhecer que somos realmente merecedores. Pense nisto e seja feliz.

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2: Destaques do dia. Começa na segunda-feira a sessão plenária do Parlamento Europeu em Estrasburgo. Na quarta-feira, os eurodeputados irão debater o Estado da União com a Presidente da Comissão Europeia, Ursula von der Leyen. O Primeiro-Ministro do Canadá, Mark Carney, também se dirigirá aos parlamentares. Os deputados irão debater as conclusões e recomendações da Comissão Especial sobre o Escudo Europeu da Democracia, bem como planos para reforçar a prontidão da Europa em matéria de defesa e simplificar as regras aplicáveis aos projetos e investimentos neste domínio. A ordem do dia inclui também votações sobre o mecanismo de ajustamento carbónico fronteiriço, com propostas para alargar o seu âmbito de aplicação e evitar a evasão. Os deputados votam medidas para combater as ameaças híbridas e avaliar o impacto das redes sociais e do ambiente online nos jovens. Irão votar igualmente a estratégia da UE para a juventude e avaliar a execução da Política Comum das Pescas. Ontem, a Comissão Especial sobre a Crise de Habitação do Parlamento acolheu o Comissário da Energia e Habitação, Dan Jorgensen, que apresentou o ato legislativo sobre a habitação a preços acessíveis da União Europeia. A proposta de lei introduz um quadro europeu comum de medidas para tornar a habitação mais acessível e disponível, incluindo regras que afetam o arrendamento de curta duração. Os deputados questionaram o Comissário sobre a forma como a proposta poderia ajudar os Estados-membros, as regiões e os órgãos de poder local a fazer face aos elevados custos e à escassez de habitação.
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4: E agora, tempo para mais uma edição dos Álbuns da Década. Hoje na rádio, o disco Captain Fantastic and the Brown Dirt Cowboy de Elton John, que foi lançado em maio de 1975 e vendeu mais de 3 milhões de cópias. Na tabela dos 100 discos mais vendidos na década de 1970, este ocupa o lugar número

músico Elton John e o letrista Bernie Taupin viraram-se para dentro para que o álbum de 1975, Captain Fantastic and the Brown Dirt Cowboy, fizesse o balanço da sua incrível ascensão de esforçados compositores de canções até ao estrelato internacional.

primeiro álbum de sempre a estrear logo no topo da tabela dos Estados Unidos da América, Captain Fantastic surgiu num período tormentoso para o cantor, que, sendo talvez então a estrela musical mais famosa do planeta e que se debatia com a depressão e a dependência de fármacos.

tema extremamente pessoal é ilustrado pela faixa mais conhecida do disco, êxito em quarta posição nos Estados Unidos da América, a assombrosamente bela Someone Saved My Life Tonight, aparentemente inspirada por uma tentativa de suicídio do artista quando vivia com

escrito num barco de cruzeiro, o álbum foi o segundo, depois do decepcionante Caribou, de 1974, a ser gravado no rancho Caribou, no Colorado, Estados Unidos da América. E foi o seu primeiro lançamento de um trabalho de estúdio em quase um ano após um período prolífico em que fez sair 6 LPs completamente originais em pouco mais de 3 anos.

Embora fosse um triunfo comercial, é um trabalho mais subtil do que os seus predecessores, dado seguir um tema comum em lugar de reunir um potencial single de êxito atrás de outro.

conseguiu manter-se durante 7 semanas em número 1 nos Estados Unidos da América, 2 no Reino Unido e chegou ao 4º lugar em Portugal e assinalou um apogeu criativo dos dois compositores. Mas a partir daí e durante alguns anos instalou-se o declínio.

Este disco foi gravado em Colorado, nos Estados Unidos da América, e conta com a produção de Gus Dudgeon. Tem a duração total de 47 minutos e conta com 10 músicas: Captain Fantastic and the Brown Dirt Cowboy, Tower of Babel, Betty Fingers, Tell Me When the Whistle Blows, Someone Saved My Life Tonight, Gotta Get a Meal Ticket, Better of Death, Writing, We All Fall in Love Sometimes e Curtains.

0: foi mais uma edição dos álbuns da década. Hoje na rádio o disco Captain Fantastic and the Brown Dirt Cowboy de Elton John, que foi lançado no mundo da música em maio de 1975 e vendeu mais de 3 milhões de cópias. Na tabela dos 100 discos mais vendidos na década de 1970, este ocupa o lugar número 79.
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1: Como é que reage quando ouve sons do tipo alguém a comer batatas fritas ou a bater os dentes ou a engolir água de forma mais barulhenta? Estes sons incomodam? Então é provável que sofra de uma condição de saúde chamada misofonia, algo que, mais ou menos como hiperacusia, denota um aumento anormal de sensibilidade auditiva. Isto faz com que certos sons para umas pessoas sejam normais e se tornem insuportáveis para outras. Uma pessoa que sofra desta condição tem uma reação de rejeição ao ouvir, por exemplo, uma pessoa a clicar uma caneta de forma repetida. A Sky News relata que esta condição não era consensual entre a comunidade científica, mas alguns investigadores da Universidade de Newcastle, em Inglaterra, provaram que existe uma diferença no lóbulo frontal do cérebro das pessoas que padeçam da doença. Quem apresenta sinais de misofonia, para além de se sentir incrivelmente incomodado com este tipo de sons, ainda pode registar uma elevação na frequência cardíaca quando os ouve. O estudo demonstra as mudanças críticas no cérebro como provas acrescidas para convencer uma comunidade médica, ainda cética, de que isto é uma desordem genuína.
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1: Chan Chan é uma composição do trovador cubano Compás Segundo, escrita em 1984 e gravada pela primeira vez em 1985 pelo seu próprio grupo. Em 1987, Segundo juntou-se a Ilíades Ochoa e juntos gravaram uma versão com o Quarteto Pátria. No entanto, a EGREM, a editora nacional cubana, só divulgou estas gravações na segunda metade da década de 1990. Mais tarde, em 1996, Compás Segundo, Ilíades Ochoa e outros músicos veteranos cubanos gravaram uma nova versão da canção como parte do projeto Buena Vista Social Club. A canção tornou-se a faixa de abertura do seu álbum epónimo e a canção de assinatura do grupo, e alcançou fama internacional. Compás Segundo explicou um dia que não compôs Chan Chan, sonhou-a. Disse sonhar com música. Às vezes acordava com uma melodia na cabeça e ouvia os instrumentos, tudo assim muito claro. Olhava da varanda e não via ninguém, mas ouvia-a como se fosse tocada na rua. E nunca soube como explicar isto. Um dia acordou a ouvir aquelas quatro notas sensíveis. Juntou-lhes uma letra inspirada num conto infantil da sua infância, conhecido como Juanica e Chan Chan. E agora a música é cantada por todo o lado. A origem do conto é uma canção de agricultor que ele aprendeu quando tinha 12 anos. A música gira em torno de dois personagens centrais, Juanica e Chan Chan, que estão a construir uma casa. Para isso, vão à praia buscar um pouco de areia. Chan Chan recolhe a areia e coloca-a na jib, que é uma peneira própria para areia, e é Juanica que vai ter de peneirá-la. Mas para isso, ela tem de se abanar, e isso deixa Chan Chan envergonhado. As quatro localizações mencionadas na canção, Alto Cedro, Marcané, Coeto e Maiari, referem-se a cidades próximas umas das outras na província de Holguín, no extremo leste de Cuba. É uma prática comum no filho cubano, um género de música e dança que teve origem nas terras altas do leste de Cuba, no final do século XIX, e que mistura elementos latinos e africanos, fazer menção de toponímos.

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6: O iodo é um mineral essencial para a produção das hormonas da tireoide, responsáveis por regular o metabolismo, o crescimento e o desenvolvimento do organismo. Uma ingestão insuficiente pode afetar o funcionamento da tireoide e, durante a gravidez, pode comprometer o desenvolvimento neurológico do bebê. As principais fontes alimentares de iodo incluem peixe, marisco, leite, ovos e sal iodado. Em pessoas que seguem dietas vegetarianas ou veganas, a ingestão de iodo pode exigir maior atenção, sobretudo quando não consomem alimentos fortificados. É importante lembrar que nem todo o sal utilizado em Portugal é iodado. Em geral, garantir uma ingestão adequada de iodo é uma medida simples, mas importante para a saúde ao longo da vida.
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1: Olá, viva! Na planície avermelhada e ardente do sertão brasileiro, duas manchas verdes de juazeiros surgiam aos caminhantes como promessa de alívio. Sob o peso da fome, do cansaço e da seca, Fabiano, Sinhá Vitória, os filhos e a cachorra baleia arrastavam-se pela caatinga sem fim. Tinham caminhado o dia inteiro, estavam cansados e famintos. A sombra parecia próxima, mas fugia como miragem. Sinhá Vitória trazia o filho mais novo escanchado no quarto e um baú de folha na cabeça. Fabiano, sombrio, cambaio, a espingarda de pederneira no ombro. O menino mais velho e a cachorra-baleia iam atrás. Os juazeiros aproximaram-se, recuaram, sumiram-se. O menino mais velho pôs-se a chorar e sentou-se no chão. Anda, condenado do diabo, gritou-lhe o pai. O pirralho não se mexeu e Fabiano desejou matá-lo. Tinha o coração grosso, queria responsabilizar alguém pela sua desgraça. A seca aparecia-lhe como um facto necessário e a obstinação da criança irritava-o. Certamente esse obstáculo miúdo não era culpado, mas dificultava a marcha e o vaqueiro precisava de chegar. Não sabia onde. Pelo espírito atribulado, o sertanejo passou a ideia de abandonar o filho naquele descampado. Pensou nos urubus, nas ossadas, coçou a barba ruiva e suja, examinou os arredores. São estas as personagens que acompanhamos na novela Vidas Secas, publicada em 1938 pelo escritor brasileiro Graciliano Ramos e que se tornou um clássico da literatura no seu país. Fabiano acabara por colocar o menino no cangote, adormecido, e a viagem prosseguira mais lenta, mais arrastada, mais silenciosa. Ainda na véspera eram seis viventes, contando com o papagaio. Coitado, morrera na areia do rio onde haviam descansado à beira de uma poça. A fome apertara demais os retirantes e por ali não existia sinal de comida. Baleia jantara os pés, a cabeça, os ossos do amigo e não guardava lembrança disto. Agora estranhava não ver sob o baú de folha a gaiola pequena onde a ave se equilibrava mal. Fabiano também sentia a falta dela, mas logo a recordação chegava. Tinha andado a procurar raízes à toa. O resto da farinha acabara, não se ouvia um berro de res perdida na caatinga. O papagaio parecia louco e Sinhá Vitória resolveu aproveitá-lo como alimento. Justificara-se declarando a si mesma que ele era mudo e inútil. Mas o bicho não podia deixar de ser mudo. Ordinariamente a família falava pouco e depois daquele desastre viviam todos calados. Raramente soltavam palavras curtas, falavam por interjeições guturais. Faço aqui uma primeira pausa musical com o tema Lamento Sertanejo, de Gilberto Gil, com Dominguinhos.

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1: Num cotovelo do caminho, Fabiana avistou um canto de cerca, o que o encheu de esperança de achar comida, tanta que sentiu vontade de cantar, mas a voz saiu-lhe rouca e medonha. A cerca da esperança acabou por os conduzir ao pátio de uma fazenda deserta e sem vida. Fabiano foi apanhar gravetos, trouxe do chiqueiro das cabras uma braçada de madeira meio moída pelo capim, arrancou touceiras de uma cambira e fez uma fogueira. A cadela baleia arrebitou as orelhas, arregaçou as ventas, sentiu o cheiro de priás e saiu correndo para voltar pouco depois com um pequeno roedor nos dentes. Era uma caça mesquinha, é certo, mas adiaria à morte do grupo. Agora o priá assava num espeto de alecrim e eram todos felizes. A fazenda renasceria e ele, Fabiano, seria o vaqueiro. Para bem dizer, seria dono daquele mundo. A realidade, porém, mostrou-se um pouco diferente deste devaneio de felicidade que a fome mitigada provocou. Fabiano apossou-se da casa porque não tinha onde cair morto, mas com a trovoada e o fim da seca regressou o fazendeiro que o expulsou. Fabiano fez-se desentendido, ofereceu os seus préstimos e o patrão aceitou-o. Agora havia um teto, havia trabalho e já não era preciso fugir da seca com a morte nos calcanhares. Mas a vida continuava dura. O patrão fazia as contas para seu proveito e Fabiano, que não sabia ler nem calcular, não tinha as palavras para se defender. Acabava por baixar a cabeça e aceitar. Sabia lidar com o gado e com a terra, mas não com o mundo dos homens. Sinhá Vitória, por seu lado, sonhava com uma cama de couro verdadeira que não lhe magoasse as costas e imaginava uma vida um pouco menos áspera para os seus filhos. Por outro lado, os meninos descobriam o mundo à sua maneira. Faziam perguntas a medo e procuravam dar nome às coisas que os rodeavam. Naquela família, as palavras eram poucas, as explicações davam-se com abundância de gritos e gestos. Essa escassez de linguagem tornava-os vulneráveis. Diante do patrão e da polícia, Fabiano sentia-se pequeno. Bastava uma farda para o deixarem seguro e sem defesa. Era difícil compreender as regras de um mundo que parecia sempre feito para favorecer os outros. Por isso, Fabiano não se achava homem. Era um bicho, um cabra que vivia em terra alheia, ocupado em guardar coisas dos outros. Ouvimos agora Isabel Silvestre e o tema A Gente Não Lê, um original de Rui Veloso e Carlos T, de 1982.

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1: Ao longo de pouco mais de uma centena de páginas, percorremos os caminhos com esta família sob um sol impiedoso entre a poeira, a fome e a esperança teimosa de encontrar um lugar onde simplesmente possa viver. Em Vidas Secas, Graciliano Ramos mostra-nos uma humanidade ferida, reduzida ao essencial, num mundo onde a própria linguagem escasseia. Os dois filhos de Fabiana e Sinhá Vitória não têm sequer nome próprio. Em contrapartida, a baleia, a cadela da família, adquire uma profundidade emocional rara, tornando-se uma das personagens mais tocantes do livro. Nas palavras de um crítico, uma trágica isomorfia entre bichos e homens. Num universo de privação extrema, a fronteira entre a humanidade e a animalidade torna-se incerta. Baleia caça para alimentar a família, depois de o papagaio ter sido sacrificado para matar a fome. E quando chega a sua vez de morrer, espera-nos uma cena a um tempo dilacerante e enternecedora. Vidas Secas é sobre o sertão brasileiro, mas também sobre a condição humana. Tal como Faulkner transformou o sul dos Estados Unidos num território literário universal, Graciliano Ramos fez do sertão um lugar onde reconhecemos dramas que ultrapassam fronteiras. A pobreza, a exclusão, a luta pela dignidade e a resistência perante a adversidade. Sobre Vidas Secas, escreveu o autor numa carta: "Fiz o livrinho sem paisagens, sem diálogos e sem amor. Nisso, pelo menos, ele deve ter alguma originalidade. A minha gente, quase muda, vive numa casa velha de fazenda. As pessoas adultas, preocupadas com o estômago, não têm tempo de abraçar-se. Até a cachorra é uma criatura decente." Se me escutaram até aqui, obrigada. Por hoje é tudo. Até à próxima.

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0: 23 e 4.
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3: Primeira edição do Festival das Eiras anima a aldeia do Val este fim de semana. Saiba mais pormenores já a seguir.
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3: A primeira edição do Festival das Eiras, uma iniciativa promovida pela Freguesia de Pombal, pela Freguesia de Vilacã e pela Associação dos Amigos da Aldeia do Val, acontece este fim de semana com atividades no sábado e no domingo. O objetivo é o de devolver a vida na Aldeia do Val às antigas eiras. O programa inclui música, dança, fotografia, histórias e memória. A iniciativa celebra a identidade rural, as tradições e o encontro entre gerações, com destaque para a estreia pública do Coro das Mulheres. O festival nasce com o propósito de recuperar espaços que durante décadas foram lugares de trabalho, mas também de encontro e de convívio. Nas eiras secava-se e debulhava-se o cereal, descamisava-se o milho, partilhavam-se histórias e celebrava-se a vida comunitária, lembra a organização, mas com a transformação das práticas agrícolas e dos modos de vida, muitas perderam a sua função e ficaram adormecidas no tempo. De acordo com a Associação dos Amigos da Aldeia do Val, existem cerca de meia centena de eiras na localidade. Logo, a primeira edição do Festival das Eiras pretende voltar a abrir estes lugares à comunidade, valorizando a memória coletiva da aldeia e criando novas experiências de encontro entre moradores, visitantes e diferentes gerações. No sábado, sob o mote Eiras a Ganhar Vida, o público será convidado a percorrer a aldeia e a descobrir quatro espaços temáticos: a Eira do Milho, a Eira da Dança, a Eira da Música e a Eira da Memória. Na Eira do Milho serão recuperados gestos e vivências associados à descamisada e aos antigos trabalhos agrícolas, juntando diferentes gerações em torno de uma prática que marcou o cotidiano rural. A Eira da Dança dará palco à dança tradicional, com a participação dos ranchos típicos de Pombal e de Vilacã, com a recriação de elementos ligados aos antigos casamentos e caminhos de junco. Na Eira da Música, ouvir-se-ão tocatas, gaiteiros e concertinas, trazendo novamente às eiras os sons que acompanhavam os momentos de trabalho, de festa e de convívio. Por sua vez, a Eira da Memória será transformada numa antiga taberna, acompanhada por uma exposição de fotografias antigas e por histórias da comunidade. A Associação dos Amigos da Aldeia do Val está a reunir imagens junto dos habitantes, envolvendo-os diretamente na construção deste espaço de recordação e homenagem. Os grupos séniores das freguesias de Pombal e de Vilacã serão também convidados a participar, partilhando saber, experiências e memórias. No final, o convívio prossegue no telheiro comunitário da Associação dos Amigos da Aldeia do Val, com petiscos e animação de cariz tradicional. Já no domingo, o Festival das Eiras começa fora da aldeia, com uma caminhada entre Pombal e a Aldeia do Val. À chegada, terá lugar um dos momentos especiais da programação, a estreia pública do Coro das Mulheres. O programa encerra com um almoço comunitário que visa prolongar à mesa o espírito de proximidade, convívio e partilha que atravessa todo o festival. A Comunidade Intermunicipal da Região de Leiria pediu à Infraestruturas de Portugal uma atitude de resolução para minimizar a sinistralidade no IC8, onde este ano morreram 5 pessoas na área do distrito. O IC8 continua a ser uma preocupação muito grande para os autarcas, disse à agência Lusa o presidente da Comunidade Intermunicipal, Jorge Vala, adiantando que a eventual conclusão do projeto de requalificação da via, daqui a 2 anos, vai prolongar um problema gravíssimo que, infelizmente, tem resultado em perdas de vidas. No final de uma reunião do Conselho Intermunicipal, Jorge Vala alertou que não têm sido poucos os acidentes, e que achamos que a Infraestruturas de Portugal tem de tomar uma atitude de resolução, mesmo que não seja definitiva, para minimizar o impacto que aquela estrada tem na vida das pessoas que a utilizam diariamente, defendeu o autarca. Para ele, em algumas zonas do IC8, é possível minimizar esse impacto com separadores centrais, como foi feito na variante Leiria, acabando com a mortalidade e os acidentes graves. O autarca considera tratar-se de um investimento que a Infraestruturas de Portugal tem condições para fazer rapidamente e com poucos recursos financeiros, admitindo que em alguns cruzamentos mais perigosos possa haver uma solução semafórica. O presidente da CIM reiterou que a solução dos separadores centrais em cimento, como foi colocado na variante Leiria, é de certeza absoluta um fator de minimização dos acidentes graves que têm acontecido no IC8. Os pais de um aluno que morreu na queda de uma baliza num colégio de Leiria reclamam quase 500 mil euros a um professor e à congregação religiosa proprietária da escola, segundo a ação em tribunal. A ação de processo comum no Juízo Central Cível de Leiria pede a condenação dos réus a pagarem solidariamente à mãe do aluno, a título de danos patrimoniais, cerca de 233 mil euros, por danos intercalares, pela perda do direito à vida e por danos não patrimoniais. Os pais exigem ao docente e à congregação das Irmãs Franciscanas Hospitaleiras da Imaculada Conceição o pagamento solidário de 265 mil euros, de acordo com a petição inicial à qual a Agência Lusa teve acesso. O aluno de 15 anos, que frequentava o 9º ano, morreu a 25 de maio de 2021, na sequência da queda de uma baliza na aula de Educação Física, ministrada pelo professor, no campo de futebol de relevado sintético do Colégio Conciliar de Maria Imaculada. O Ministério Público acusou o professor de Educação Física e a diretora da escola de um crime de homicídio por negligência grosseira, mas em fase de instrução, o juiz decidiu não levar aquela responsável a julgamento. Em outubro do ano passado, o Tribunal Judicial de Leiria condenou o professor a 1 ano e 2 meses de prisão, pena suspensa na sua execução por igual período sem regime de prova, pelo crime de homicídio por negligência. O pedido de indemnização civil formulado pelos pais do aluno, que tinha sido admitido em fase de julgamento, foi depois remetido para os tribunais civis. E assim termina mais um bloco informativo da sua rádio. Fique bem, continue na nossa companhia.
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1: Analise as suas tarefas do dia-a-dia e siga o seu planeamento. Além disso, considere as prioridades. Saiba diferenciar o que é urgente e importante, importante e não urgente. E veja se não está a classificar algo como urgente e não importante. Estudos mostram que a maioria das pessoas dedicam a maior parte do seu tempo no que é importante e urgente, o chamado firefighting, ou seja, vive a apagar o incêndio. Para uma boa gestão de tempo e produtividade, o ideal seria dedicar cerca de 70% naquilo que for importante e não urgente. Sinal de planeamento, organização, produtividade e eficiência.
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1: A Ponte Velha de Mostar tem uma história muito mais complexa do que aquilo que vemos atualmente. A ponte original foi construída no século XVI e permaneceu durante séculos como um dos grandes símbolos da cidade. Durante a Guerra da Bósnia, na década de 1990, a ponte foi destruída depois de ter sido atingida por fogo de artilharia. A sua reconstrução começou posteriormente e a nova ponte foi inaugurada em 2004. O processo procurou recuperar, tanto quanto possível, o aspecto e as características da ponte histórica. Atualmente, a Ponte Velha e a Zona Histórica de Mostar estão classificadas pela Unesco como Património Mundial. Para além do seu valor arquitetónico, a ponte tornou-se também um símbolo de reconstrução depois da destruição provocada pela guerra.
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2: Quer saber que horas são?
3: 23 e 28.

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2: Está no ar mais um Pombal em agenda para lhe dar sugestões para que aproveite bem este fim de semana no concelho de Pombal. E começo com o festival Faz Parte, que este ano, na sua terceira edição, decorre num único dia, mais concretamente no sábado, na Ponte Dona Maria, no centro de Pombal. O programa reúne propostas artísticas multidisciplinares que cruzam teatro, dança e música, integrando ainda atividades envolventes de participação livre, como uma zona de pintura ou xadrez urbano, contando também com uma área de street food. Assim, no sábado, durante o festival, poderá participar na viagem no tempo na Casa Varela, uma experiência imersiva em realidade virtual produzida pelo pombalense Ilan Gergos dos Santos. O DJ 95100 vai atuar entre as 14h às 16h30 e depois das 19h às 21h30. Poderá também ver o espetáculo de itinerância Mesa, do projeto EZ, entre as 15h às 16h e das 19h30 às 20h30. Às 16h30 atua o Lirena Teatro com as Estações Efêmeras e às 18h30 a dança com Fantasia Minor, de Marco da Silva Ferreira. Também neste fim de semana realiza a sua primeira edição do Festival das Eiras, organizado pelas Juntas de Freguesia de Pombal e Vilacã e pela Associação dos Amigos da Aldeia do Val. No sábado, as Eiras da Aldeia do Val voltam a ganhar vida através de 4 espaços temáticos: a Eira do Milho, a Eira da Música, a Eira da Dança e a Eira da Memória, que poderão ser percorridas pelas pessoas, que ali poderão ouvir música popular, ver danças tradicionais, partilhar um pouco das histórias da aldeia ou ver recriações de práticas agrícolas de outros tempos. Depois, no domingo, há uma caminhada que vai ligar Pombal à Aldeia do Val a partir das 10 da manhã, com inscrição obrigatória, e à chegada desta caminhada será feita a estreia pública do Coro das Mulheres. Segue-se um almoço comunitário, também de inscrição obrigatória. O custo do almoço é de 17,5€ para sócios da Associação dos Amigos da Aldeia do Val e 20€ para o público em geral. No sábado, há também uma garraiada no Campo dos Arneiros, na Mata Mourisca, organizada pelo clube local. Tem início às 17h, seguindo também um baile com Graciano Ricardo. Outro clube do concelho, neste caso o Arcuda, de Albergaria dos Doze, comemora os seus 50 anos também neste fim de semana. No sábado pela manhã decorre um torneio de veteranos, com a participação do Arcuda, do município de Pombal, do Dino Clube e dos Pinheiros. Às 15h é inaugurada a exposição dos 50 anos. Às 16h decorre a apresentação da equipa sénior do Arcuda num jogo frente aos Unidos, seguindo-se um convívio pós-jogo. Todo este programa decorre no estádio do Val das Éguas. Já no domingo, a animação passa para o pavilhão da Cartaria, onde estará exposta a exposição dos 50 anos a partir do 12h30, hora também em que começa o almoço comemorativo dos 50 anos do Arcuda, estando previsto o corte do bolo dos 50 anos às 15h30. Por último, falo-lhe também do 10º passeio de motorizadas da Associação Sicuense do Castelo, entre as freguesias de Vilacã e Abiul. Vai decorrer no domingo, com a concentração no Largo da Feira dos 14 às 8h30 da manhã, seguindo-se o pequeno almoço às 9h, e a partida às 9h30. Haverá um reforço alimentar às 11h30 e um almoço e animação na sede da Sicuense a partir das 13h30. Eram estas então as sugestões que tinha para si. Se tiver algum evento que queira destacar na sua terra, pode-nos fazer chegar a informação através da nossa página de Facebook ou por e-mail para geral@pombal97.com. Aproveite para participar nas iniciativas que aqui lhe deixei e para viver a cultura no seu concelho.
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4: Olá, sou o Bernardo, sou de Pombal e gostava de ouvir Coldplay.

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2: Quem nunca teve uma capa transparente que ganhou uma tonalidade amarela ou castanhada que atira a primeira pedra? Esta situação é tão comum que está facilmente entre as mais chatas para o detentor de um telemóvel. Acontece que quando compra um telemóvel com uma cor que o agrada, certamente quererá adquirir uma capa protetora transparente para que possa sempre ver a tonalidade que comprou. Por outro lado, pode ver-se obrigado a comprar uma capa opaca para garantir que não passa pela situação de ter uma capa transparente que, com o uso, ficou mais amarelada. Pois bem, saiba que há formas de conseguir limpar de forma eficaz e deixamos-lhe aqui três métodos simples a que pode recorrer para limpar a sua capa protetora e deixá-la com o aspecto com que a adquiriu. A escolha do método a utilizar, sobretudo, depende da gravidade da situação, pelo que se experimentar a primeira e não funcionar, poderá sempre experimentar a seguinte para ver se obtém o resultado desejado. Sem mais demoras, saiba como pode conseguir limpar a sua capa protetora transparente. Para uma limpeza leve, comece por tirar a capa do telemóvel, coloque água morna numa taça, adicione 2 ou 3 gotas de detergente comum, misture o sabão na água, umedeça um pano de microfibras. Esfregue a capa e preste especial atenção às zonas dos botões e cantos. Limpe com água e repita se for necessário. Seque com um pano de microfibras e deixe secar por algum tempo antes de colocar a capa novamente no telemóvel. Para uma limpeza média, comece por tirar a capa do telemóvel, aplique bicarbonato de sódio às áreas mais problemáticas, molhe uma escova de dentes que já não use e esfregue, molhe a capa e repita se for necessário. Seque com um pano de microfibras e espere entre 1 a 2 horas para garantir que secou antes de colocar a capa de novo no telemóvel. Para uma limpeza profunda, comece por tirar a capa do telemóvel. Use uma taça que seja suficientemente grande e profunda para a capa ficar submersa. Coloque a capa na taça e deite 2 colheres de sopa de bicarbonato de sódio. Aplique uma caneca de vinagre branco para obter uma reação. Deixe a capa submersa até 24 horas, sendo que este tempo depende essencialmente do estado em que está a capa. Depois, limpe a capa com água e seque com um pano de microfibras. Deixe secar por algum tempo e, uma vez completado este passo, pode voltar a colocá-la no telemóvel.
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3: Não se atrase, são 23:53. Sim.

0: 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Meia-noite e um. 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
0: 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A honestidade é importante na vida e em sociedade. É também uma característica importante para a convivência com os outros. O indivíduo honesto e sincero, tanto em palavras como em atitudes, é uma pessoa confiável. É alguém com quem se pode contar. Honestidade gera honestidade. A atitude honesta acaba sendo contagiosa. A honestidade é uma cultura e não uma situação de momento. Muda de opinião, mas não muda os seus valores. Pois ser honesto é fazer-se aquilo que se acha correto, sem necessidade de espectadores. Pense nisto e seja feliz.
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1: A 11 de setembro de 1891 faleceu o poeta Antero de Quental. Foi um dos fundadores do Partido Socialista Português e um dos elementos-chave da chamada Geração de 70 ou Geração de Coimbra. Este é um movimento académico de Coimbra do século XIX que veio revolucionar várias dimensões da cultura portuguesa, da política à literatura, cuja renovação se manifestou com a introdução do realismo. Em 1973, o presidente do Chile, Salvador Allende, era deposto por um golpe militar e Augusto Pinochet assumia o poder. A ditadura estendeu-se por duas décadas. A 11 de setembro de 1985, um choque frontal de dois comboios em Alcafaz, perto de Mangualde, provocou a morte de 37 pessoas e mais de 170 ficaram feridas. Neste dia, mas em 2001, dois aviões de passageiros embatiam com alguns minutos de intervalo nas duas torres do World Trade Center em Nova Iorque. Morreram perto de 2.900 pessoas. Dois outros aparelhos despenharam-se sobre o Pentágono e num descampado na Pensilvânia. E em 2002, três bombas eram detonadas na estância balnear de Bali, na Indonésia. O atentado fez 202 mortos, entre eles um português.
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